0: A emoção que contagia está aqui no Classe A. A todo instante, a música nos transporta por caminhos repletos de memórias e molda novos sentidos no ritmo do Classe A. Hora de uma pequena pausa, mas continue firme na sintonia. Daqui a pouco, mais sucessos marcantes para você.
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3: 21:07.
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0: E voltamos com a boa música do Classe A. Você é sempre bem-vindo e bem-vinda, então vamos juntos nessa nova emoção. No Classe A, cada trilha sonora visita uma página da sua vida. No Classe A, cada faixa musical é uma nova recordação.
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0: sucessos continuam maravilhosos aqui no Classe A. Estamos juntos na melhor programação. Classe A e mais sucessos vem chegando.
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0: Classe A segue emocionando corações com a sua incrível playlist musical. Na sequência, mais sucessos destacando a importância da boa música. A saga da boa música continua para você daqui a pouco. Vamos para um breve intervalo agora.
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3: E 7 minutos. 21 horas.
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3: Você é sempre bem-vindo e bem-vinda aqui no Classe A, onde cada canção transforma cada momento em uma experiência única. Aqui no Classe a música vai resgatando as melhores lembranças. Se liga aí com a gente, aqui a boa música não para.
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4: Claro.

0: Então, o Nando no disco Com Você Meu Mundo Ficaria Completo me deu essa maravilha aqui. Que não sei nem se ele deu, se eu roubei, né? Acho que
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0: Encerrando mais uma bela edição do Classe A, e a gente dividiu momentos musicais incríveis juntinhos. Cada canção, uma nova emoção. Muito obrigada por sua gentil companhia. Eu, Érica Monteiro, então já me despeço por hoje, mas te deixo aquele beijo carinhoso e te convido para estar junto comigo no próximo programa. Se cuide com carinho e siga sempre por aqui na melhor frequência do rádio.
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2: 22h14.
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2: 22:46
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0: 23 horas. E 17 minutos.
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2: 23h48.
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4: Meia-noite, 3 minutos.

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2: Oi, turma! Chegamos! O Conexão BR tá na área. Tudo bem por aí? Aqui é o Evandro, com muita música, com muita conversa. E, ó, pra começar, tem o som do Davi Bandeira.

0: Mike Towers, fechando a nossa primeira sequência de hoje. Tem muito som legal, tem muita história também.
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3: Meia-noite e 20 minutos. 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
0: Muito bem, amores do rádio, já estamos por aqui com a primeira história para te contar que em Osaka, um homem foi preso depois de tentar roubar um táxi, empurrando o veículo desligado por quase 2 quilômetros. Segundo a polícia, ele disse que queria economizar combustível e levar o carro na força do braço. O caso virou piada nas redes sociais e chamou a atenção pela cena inusitada. Tá de brincation, hein? Ele olhou pro carro e falou, ó, eu te seguro, igual essa música do Panda.

0: Melanice Attitude, fechando mais uma sequência pra você no trabalho. Boa segunda-feira, boa semana, são os últimos dias do mês de maio, hein?
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3: Meia-noite, 35 minutos.
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0: De volta, e quais são os seus planos para essa semana, hein? Vai conversando comigo, com a nossa equipe, mensagens aqui nas nossas redes sociais, hein? Vai aproveitando.
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0: aquela página, aquele sertanejo de tirar o chapéu, Jads e Jadson, teve o Aproveita, música de Cleiton e Romário, versão ao vivo. Ó, Juliana mandou mensagem por aqui, diz que em maio ela quer se preparar bem, porque junho tem aquela maratona de cumilança de festa junina. Ô Ju, ó, é só me chamar quando quiser, viu? Quando quiser é o som do Camisa 10.
1: Diretamente do 062.

0: Flow In My Bag, Gorilla participando também. Volto já.
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3: Meia-noite e 50 minutos. 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
0: Amores do rádio, na Nápoles, moradores chamaram os bombeiros após ouvirem rugidos misteriosos vindo de um apartamento. Quando a porta foi aberta, os agentes descobriram que o barulho vinha apenas de um papagaio que imitava perfeitamente o som do leão. O animal ficou famoso na vizinhança e ganhou o apelido de Rei da Selva Italiano. Olha só que loucura! Hora de música, vai, Matheus Henrique Gabriel.

0: Alicia Carrera, óbvios, aqui no Conexão BR. Tem muita gente curtindo o nosso programa, você pelas rodovias e pelas estradas, muito obrigado pelo carinho de sempre.
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3: Uma hora e 6 minutos.
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0: Olha, em Austin, um campeonato curioso reuniu dezenas de pessoas para a corrida de cortadores de grama adaptados. Um dos participantes perdeu o controle e acabou caindo dentro de uma piscina inflável montada ao lado da pista. Apesar do susto, ninguém ficou ferido e o vídeo viralizou rapidamente nas redes sociais. Eu, hein? Vamos nessa então, tocando música para você, Fred Fabrício.

0: Isso é Astral.
1: Esse aqui é o som do Grupo Astral, vacilão em dobro. Uma linda segunda-feira pra você que tá no trabalho. Bota um sorrisão no rosto. Vamos que vamos. Ó, a lua que anda no céu, já mil e uma noites.

0: ritmo internacional de Kid Leroy aqui no Conexão BR. Teve muito som bacana, aquela programação feita com todo carinho pra você.
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3: 1:24.
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0: Gente, em Bangkok, uma cobra apareceu dentro de uma máquina de lavar roupas e surpreendeu os moradores de um condomínio. O dono da casa só percebeu a presença do animal quando ouviu os barulhos estranhos durante o ciclo de lavagem. Especialistas foram chamados para retirar a serpente sem ferimentos. Eu, hein? Que medo! Bora de Fernando Sorocaba.
5: É pra cá, Hugo e Guilherme, teu segredo!

0: James Arthur, aqui no Conexão BR pra você, ó. Paradinha rápida, eu volto já já.
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3: 1:41.
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0: Hora de cumprimentar quem tá fazendo mais um ano de vida hoje. Parabéns, o Edgar, o Miguel também, o Ângelo. Felicidades. Bora de Murilo Rufi.

0: essa bagunçada, avisa que chegou.
1: Aquele gente. Sertanejo de Bruno e Barreto, Sistema Sertanejo, participação do Luan Pereira. Eu sei que o Matheus tá curtindo, adora som sertanejo. Pra você na zona rural, boa segunda-feira de Lida Campeira. Tiago York.

0: JJ Frozen aqui no Conexão BR. A parada é rápida, hein?
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3: 1:56. 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
0: Olha só, em Londres, um pombo virou atração após entrar diariamente em uma loja de conveniência para furtar salgadinhos. Funcionários dizem que a ave já conhece os horários de reposição das prateleiras e sempre foge antes de ser capturada. Já acostumou com o comércio, hein? O comércio decidiu até colocar uma placa avisando sobre o visitante inesperado. Acho que a ave chega lá e fala, que delícia, hein? Que delícia nova de Pedro Paulo e Alex, que delícia esse som.

0: Alexandria, o som do Thiago York com Isa, trazendo aquele toque todo especial, música nova pra você, 2026 bombando com grandes canções. Bora de Puro Clima?
1: Essa aqui é pra acabar comigo, irmão. Eu não sei o que que eu tô fazendo aqui.

0: som do Char Puff pra fechar mais uma sequência. Vai deixando sua mensagem na rede social, já já tem os alôs.
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3: 2:11. 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
0: Muito bem, um salve campeão pro Cássio que tá aqui com a gente, o Valdemar, a Carolina, o Jorge. Obrigado pela audiência. Agora tem Guilherme Benuto.

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0: Jack Jones, Cancala Scott, White Style, fechando a nossa sequência de hoje, a última. Ó, amanhã tem mais Conexão BR, hein? Eu espero você. Tchau.
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6: 2:29.
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3: 2:55.
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3 horas e 30 minutos.

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4: 3:57.
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6: 4:55.
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8: Olá, meus amigos, tudo bem? Como é que foi o fim de semana? Tudo tranquilo? Nós estamos aqui novamente para a nossa conversa de todos os dias sobre a agropecuária. É o programa O Homem e a Terra que está começando. Este programa é um serviço de comunicação do IDR Paraná, o Instituto de Desenvolvimento Rural do Paraná e a Par Emater. Aqui na apresentação é o Roberto Monteiro e no apoio técnico Oswaldo Hagemeyer.

0: Hoje é dia 22 de junho de 2026, uma segunda-feira de lua crescente, dia que marca oficialmente o início do inverno. E o meu almanaque está indicando que hoje é dia de São Paulino, São João Fischer, São Flávio Clemente, Santo Inocêncio e de São Tomás Moro. Quarta-feira agora, dia 24, tem o 12º Seminário Estadual de Fruticultura de Clima Temperado, que vai acontecer na Estação de Pesquisa do IDR Paraná, na Lapa. Vai ter muita informação técnica para os produtores, palestras e uma tarde de campo para você ver, na prática, detalhes do manejo do pomar. As palestras começam às 8h45 da manhã e a partir da 1h40 da tarde, os produtores podem participar da tarde de campo na estação. Informações nos escritórios do IDR ou pelo telefone ou WhatsApp 41-3547-8650. Então anote aí o telefone para você obter mais informações sobre o Seminário Estadual de Fruticultura de Clima Temperado. É o 41-3547-8650. E também nesta quarta-feira, o IDR Paraná realiza o Giro Técnico do Maracujá em Rosário do Ivaí. Na quinta-feira, dia 25, o giro vai ser em Lunardelli pela manhã e em Godói Moreira pela tarde. Informações nos escritórios do IDR Paraná. Com a queda das temperaturas, os apicultores precisam redobrar os cuidados com as colmeias. No inverno, a falta de flores reduz a oferta de néctar e pólen. Por isso, é importante pensar em fornecer uma alimentação suplementar para as abelhas. Assim, o apicultor garante a sobrevivência das colônias e a manutenção da saúde do enxame até a chegada da primavera. Se as abelhas não tiverem alimento suficiente na colmeia após a colheita, é preciso repor essa reserva com alimentação artificial. Existem alimentos energéticos para compensar a falta de mel na colmeia e alimentos proteicos quando a reserva de pólen está baixa. O ideal é que o produtor observe a colmeia para saber o que está faltando para as abelhas. Um alimento bem fácil de fazer é o xarope. Cada apicultor tem sua receita de alimento suplementar para as abelhas, mas tem uma receita geral que leva somente água e açúcar. Numa panela, coloque uma parte de água e leve ao fogo. Espere levantar fervura e junte uma parte de açúcar, de preferência açúcar cristal. Mexa bem até o açúcar dissolver. E quando ferver, desligue o fogo. Espere o xarope esfriar e coloque nas colmeias, com um alimentador próprio. Esse xarope vai compensar a falta de mel na colmeia. E quem é cafeicultor está ocupado com a colheita. Por isso mesmo, a gente traz a colaboração do Otávio Luz, do IDR Paraná de Carlópolis. Ele dá algumas orientações para você, produtor, que está colhendo café. Ouçam aí.
1: Olá, cafeicultor. Estamos agora no momento mais alegre, né? Do ano, que é o momento da colheita. E também é um momento muito, muito forte de trabalho e muito preocupante, que a preocupação é colher o mais rápido possível e secar com qualidade e guardar um café para ter um café bom, né? Nós vamos arrematar, na verdade, um ano de trabalho, né? Então é um momento crucial, tá? O importante é que colha o máximo de maduro possível, né? Quando a colheita é boa, tem uma produtividade boa, normalmente se compensa fazer mesmo na mão alguma colheita seletiva, procurando colher o máximo de maduro e depois fazer uma outra colheita. Quem trabalha com máquina, dá para fazer de 2 a 3 colheitas, regulando bem a máquina, né? Você consegue uma porcentagem máxima de maduro, né? E pouco verde. Interessante. Depois de colhido, é interessante levar pro terreiro, né, levar para a sede da propriedade e fazer a separação. Ou existe hoje chamado lavadores, né, que separa de um lado o seco e de outro lado o vermelho e o maduro, né, e o verde. O maduro verde pode passar ainda num descascador e separar de um lado o verde e de outro lado o maduro já sem casca. Pode até usar o desmucilador para tirar aquela goma do café, facilita a secagem. E hoje a gente tem um equipamento muito bom, que é a centrífuga, que tira toda a água aderida do café, ajuda muito na seca. Normalmente vai direto para o secador.
0: E tem mais uma dica.
1: O segredo é você secar o café muito rápido no início, muito lento no final, com muito descanso. O que que significa isso? Vem com muita umidade e muito açúcar, você tem que tirar rápido esse excesso de umidade para que não haja fermentação. E da metade da seca para frente, o café fica mais sensível, mais difícil perder água. Então você tem que secar lento e aí você fazer muito descanso, ou monte no terreiro, ou secador parado à noite, né? Isso é muito importante, tá? Essa dica de secar muito rápido no início e lento no final com muito descanso vale para o terreiro e vale para o secador, né? Aquela história de passar a noite com o secador ligado para tentar secar mais rápido, a pesquisa já mostrou que não resolve. Você tem que tocar o secador até meia seca, né, um pouco antes, para perder o perigo de estragar. Depois você trabalha só de dia e deixa secar, deixa descansar à noite, né, no secador ou na tulha de espera ou na moeca.
0: Olha, o Otávio também explica como lidar com o café quando ocorrer uma chuva.
1: Importante que você guarde depois com 11% a 11,5% de umidade uniforme, todos os grãos na mesma umidade. A gente tem problema na colheita, né? Normalmente quando chove e você interrompe a colheita e provoca muita queda de fruto, né? É importante depois que passar a chuva, avaliar a possibilidade de levantar esses café que caiu. Normalmente esse café que cai são os maduros, que são de excelente qualidade. Se você tirar rápido do chão, você não estraga a qualidade dele. Você tem que avaliar a sua estratégia aí para ver se dá para levantar esse café. Às vezes não consegue fazer isso porque tem que, assim que para a chuva, tem que colher mais, né? No terreiro, se chover, o primeiro dia você pode deixar espalhado, tomando chuva, sem problema nenhum. Depois que está enleirado, você vai mudando leira, né? Depois que pegar já quase perto, um pouco antes da meia seca, você vai mudando leira conforme vai parando a chuva, tá? O uso do cal e amônia quaternária ajuda muito nesse caso quando está chovendo.
0: Bem, essas foram algumas orientações do Otávio Luz, do IDR Paraná de Carlópolis, um especialista em café. Capricha aí na colheita para ter um produto de qualidade, meu amigo. Os bioinsumos estão sendo cada vez mais usados pelos produtores. Eles fazem o controle de pragas, promovem o crescimento das plantas e a regeneração do solo. 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Quem tiver interesse deve entrar em contato pelo WhatsApp do IDR Paraná de Irati pelo número 4199-283-6925. Repetindo o número, 4199-283-6925. Participe! Bem, nossos 10 minutinhos já estão chegando ao fim. Eu deixo aqui um forte abraço a todos vocês que nos acompanharam até agora. E amanhã estaremos de volta neste mesmo horário para mais uma apresentação do seu programa O Homem e a Terra. Até lá, se Deus quiser. Tchau.
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4: 5 horas e 6 minutos.

meu irmão, minha irmã, graça e paz para você e toda a sua família. No Evangelho hoje, Jesus nos questiona por que reparamos o pequeno defeito dos outros e não percebemos os grandes defeitos que nós mesmos temos. Isso é muito sério, pois, ao julgar os outros, assumimos um papel que pertence apenas a Deus, esquecendo que somos todos pecadores, necessitados de misericórdia. Invoquemos a luz do Espírito Santo para que abra as nossas mentes e corações ao acolhimento da palavra do Senhor.

Ó Espírito Santo, tu que habitas, tu que falas, rezas e ages em mim, abra-me a palavra, que a minha mente e o meu coração sejam o terreno bom onde a semente da palavra possa germinar, crescer e frutificar, para que a minha vida seja transformada. Amém. Hoje, 22 de junho, a liturgia nos oferece o Evangelho de Mateus, capítulo 7, versículos 1 a 5. Não julgueis para não serdes julgados, pois com o julgamento com que julgardes sereis julgados, e com a medida com que medirdes, vós sereis medidos. Por que reparas no cisco que está no olho de teu irmão e não percebes a trave que está em teu olho? Jesus inicia uma sessão de orientações variadas aos discípulos. O texto de hoje é uma advertência para não nos tornarmos juízes que julgam e condenam os outros. Se não formos capazes de misericórdia com os outros, Deus também não agirá com misericórdia conosco, pois seremos medidos com a mesma medida com que medirmos os outros. A imagem da medida provém do mundo agrícola. É o recipiente utilizado para a medida dos cereais, especialmente em caso de empréstimo. No momento da devolução, o pagamento deveria ser com a mesma medida. Jesus então passa da imagem da medida para a imagem do cisco e da trave. É gritante a diferença de tamanho entre o cisco e a trave. Jesus focaliza agora na hipocrisia de viver vasculhando a vida do próximo à procura do mínimo defeito, quando em nossa vida há pecados muito graves e maiores. Na verdade, todo ser humano tenta esconder os próprios defeitos. Para isso, busca potencializar e revelar os defeitos dos outros. O olho é janela da alma. Se o olho é bom, generoso e benigno, tudo será bom, puro e misericordioso. Quando o olho está adoecido, quando ele é mesquinho e invejoso, tudo se torna julgamento e hipocrisia. Não julgueis para não serdes julgados, pois com o julgamento com que julgardes, sereis julgados, e com a medida com que medirdes, vós sereis medidos. O Senhor nos convida a sermos praticantes da palavra. Neste momento, vamos dispor o nosso coração para a vivência de Sua palavra.

Há regras claras sugeridas por Jesus para não cairmos na hipocrisia. Não julgar os outros para não sermos também nós julgados com a mesma medida. E quando sentimos a tentação de o fazer, é melhor primeiro

Permite-me, ó Senhor, saber o que devo saber, amar o que devo amar, para louvar o que mais vos agrada, para valorizar o que é precioso aos vossos olhos e odiar o que vos é ofensivo. Não me permitais julgar de acordo com o que meus olhos veem, nem proferir sentença de acordo com o ouvido de homens ignorantes, mas discernir com um julgamento verdadeiro entre as coisas visíveis e espirituais. Acima de tudo, sempre perguntar qual é o bom prazer de vossa vontade. Louvado seja o nome do Senhor, hoje e sempre. Amém. 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
6: Maravilha, maravilha, meus amigos, minhas amigas, agora são 5:16. Alô, você, muito bom dia. Estamos iniciando aqui pela nossa FM, estamos chegando com o Amanhecer 102, nesta manhã de segunda-feira, hoje 22 de junho de 2026, né? Iniciando aí uma nova semana que seja repleta, claro, de muitas bênçãos e muitas realizações. É, e a partir de agora nós vamos juntos, é aqui na companhia, na apresentação de Marcos Vinícius. Tô chegando com muita música boa, claro, pra você, amigo ouvinte. Muito modão sertanejo, né? Moda raiz aí das antigas, a boa música gauchesca a partir de agora é no Amanhecer 102. É, bom dia pra você, se preparando aí, né? Para o início de mais uma semana, se preparando para ir aí pro seu serviço, você quer sair na sua casa tomando seu café da manhã, tomando o seu chimarrão. Bom dia para os nossos amigos agricultores, você também que está na lida do leite desde cedinho e sim

Sintonizado na programação da nossa FM. Bom dia para você também que nos dá uma carona no seu veículo, no seu automóvel, no seu caminhão. Aquele abraço especial para você. Uma ótima segunda-feira, uma ótima semana. E a partir de agora você também pode mandar aí a sua mensagem, o seu recado, participar da nossa programação. É isso mesmo, 469-8413-4946. Participe comigo até às 7 da manhã. Amanhã estarei atendendo aí o seu pedido, a sua solicitação, tá bom? Agora 5:18, 5:18, e vamos de música, né? As primeirinhas iniciando o Amanhecer 102 com Gino e Gino, Apaixonado por Você, e na sequência tem os Mirins e também Alan e Aladim. Alô você, muito bom dia, ótima segunda-feira.

0: É a nossa FM e a programação do Amanhecer 102 nesta manhã de segunda-feira, agora 5:29, 5:29, um breve intervalinho comercial e rapidinho e já eu volto.
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0: Muito bem, meus amigos, minhas amigas, agora 5:31, estamos de volta com Amanhecer 102, é até às 7 horas da manhã, aqui na companhia de Marcos Vinícius, lembrando que você pode fazer parte, claro, aqui da nossa programação através do nosso WhatsApp 469-8413-4946.
1: Bom dia, Vinícius, Carlos, nós estamos em São Luís. Eu peço para tocar a música com o Rick Renner, Fecha a Porteira, o Seu Mundo Lá de Fora. Ah, oferecendo para todo mundo que está na escuta, principalmente para o Haroldo em São Luís, que sempre oferece música. Bom, boa segunda-feira para vocês, que na Senhora Aparecida abençoando vocês da rádio, hein? Bom programa, até mais.
0: Beleza, abração, né? O Carlos Charnoski aí na comunidade de São Luís, né? Já já roda sua música com o Rick Renner, tá bom, meu amigo? Vamos seguindo? Tem mais participações chegando aí nossa programação. Bom dia.
2: Bom dia, meu amigo. Tudo beleza? Segunda-feira, né? Tamo aí de pé na patroa já. Vamos mais uma semana. Se Deus quiser. Roda pra mim a estrada da vida aí pra nós. Vou vir aqui. Vou tomar café daí, né? Pegar o trecho novo. Beleza, Vini? Tá na nossa, tá bom demais.
0: Beleza, positivo, meu amigo Valdecir Terres, né? Tá programado pra você aqui a Estrada da Vida, né? Com o Milionário e José Rico, tá bom? Agora 5:32, mais participações dos nossos ouvintes. Alô, bom dia.
3: Bom dia, Vini, tudo bem? Vini, coloca nas famílias Santos na oração do Pai Divino, na família Teodoro. E toca pra nós, Amorais, amor virtual, tomando chimarrão escutando teu programa. Ofereço pra vocês aí da rádio.
0: Muito bem, né? A Maria Orgília dos Santos também confirmando a audiência no Amanhecer 102. Daqui a pouquinho rodo pra você o amor virtual com o Zé Moraes, tá bom? Quero mandar aqui um bom dia para o Antônio em Santa Catarina, né? Pede o ponto de chegada com o Mato Grosso e Matias. Bom dia, Maiara, pessoal aí de saudade do Iguaçu, né? Todas as manhãs também ligados na programação da nossa FM. Maria Cordeiro, Paulo Sacon, tomando aí o seu chimarrão, né, Paulo? E ligado no Amanhecer 102. Meu amigo Haroldo da Silva, né? O Haroldo encaminhou um áudio aqui pra gente, né, Haroldo? Bom dia.
4: Alô, bom dia, Diné. E daí, como é que amanheceu aí? Perfeito, segundo, né, Vini? Eu, Vini, foi possível agora que me rode uma música bem antiga, eu não escuto, não escuto rodar mais essa música aí, mas eu sei que ela tem. É com Moreno e Moreninho, Folia de Rei. E oferecer aí pra quem tá na escuta aqui por São Luís, aí meu amigo Carlos Charnoski, aí o amigo Narciso Comboio, Conelinho, pra todo que tá aí na região na escuta aí. Um abraço aí, viu, Vini? Uma boa segunda-feira pra ti, Pia.
0: Abração, tudo de bom aí, meu amigo Haroldo. Obrigado pela companhia. Vou providenciar pra você essa música, né? A Folia de Reis com Moreno e Moreninho. Tá bom, meu amigo? E nós vamos dando sequência, claro, aqui na programação do Amanhecer 102 desta segunda-feira. Agora 5:34, 5:34. Trazendo mais música, né? Tem a Casa de Caboclo com o Rick Renner. E na sequência, Mato Grosso e Matias. E também Milionário e José Rico.

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2: 5:47. Alô, você, muito bom dia. Seja bem-vindo, seja bem-vinda na programação da nossa FM e o Amanhecer 102, apresentação de Marcos Vinícius, de segunda a sexta-feira, né? Das 5:15 às 7:00 da manhã. Quero mandar aqui um bom dia, né, para o Valdivino aí de Foz do Jordão, participando, né, do momento de oração com o Padre Edivino às 6:30 da manhã, né, Valdivino? Obrigadão pela companhia, bom dia, Valdemir Bugui, pessoal aí de Bom Sucesso do Sul, bom dia, Sinclair, também o Ângelo Bezerra, aí de Saudade do Iguaçu. A Sinclair está pedindo a música A Vida de Motorista com Gugu Gaiteiro. Vou providenciar aqui pra você, tá bom, Sinclair? Bom dia, Cleocir Ganso, confirmando audiência no Amanhecer 102. Marcelo Júnior mandou áudio pra gente, né, Marcelo? Bom dia.
3: Bom dia, Vini. Marcelo Júnior, bateando e ouvindo, Amanhecer 102. Foi possível roda a música Irmãos de Sangue, Mato Grosso e Matias. Ofereci para a família verde lá da linha Biguai e para todos que estão na audiência do teu programa. Tá no nosso, tá bom demais. Boa semana e tudo que é de bom.
2: Abração, tudo de bom aí, Marcelo. Já já tem Mato Grosso e Matias para você, tá bom, meu amigo? Vamos seguindo? Tem mais participações chegando.
4: Bom dia, Vinícius.
2: Dia.
4: Tudo parei, meu pé?
2: Tudo certo.
4: Podia rodar aí para nós a música do Sidney Lima, Calendário da Saudade. Ofereço aí para todos que estão na sintonia do programa e também para você da rádio, meu pé. A favor, pela aí, Vinícius. Uma ótima abençoada segunda-feira a todos. E tá na nossa, tá bom demais.
2: Maravilha, tá na nossa, tá bom demais. É o Rosenildo aí de Saudade do Iguaçu também participando da programação, né? Do Amanhecer 102 que vai seguindo. Quero mandar um bom dia para o seu Altamiro Alves da Luz, aí em São Roque do Chopin, Pato Branco, todas as manhãs, ligado, sintonizado na nossa FM, né, seu Altamiro? Abração especial aí pro senhor, tudo de bom, né? Obrigado pela companhia.
5: Bom dia, meu amigo Vini, como é que tá? Beleza? Peço o Agostinho Aventureia e com o Teixeirinho pra você rodar pra nós ali. E eu ofereço pra todas as pessoas que escutam o programa seu ali. Peço uma oração com o Padre Divino também. Valeu, meu abraço, um bom dia.
2: Valeu, abração, né? Seu Domingos aí no Wagner em Goioxim, também ligado, sintonizado na programação da nossa FM. Um bom dia também para o Ari de Paula, né? Confirmando audiência também em nossa programação, né, Ari? Ótima segunda-feira para você, uma ótima semana. Agora, 5:50, 5:46, 4649, 8413, 4946 é o nosso WhatsApp para você também pedir aí a sua música, né? Fazer parte, claro, aqui da programação do Amanhecer 102 até às 7:00 da manhã, tá bom? E nós vamos seguindo, trazendo mais música, atendendo aí aos pedidos dos nossos ouvintes. O Haroldo, né? Pediu a Folia de Reis com Moreno e Moreninho e na sequência tem o Amor Virtual com o Zé Moraes e também Mato Grosso e Matias. 5:51, confirmando a hora.

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4: 6:06, comunicado de partida. Cristo ressuscitado te avive momentos de esperança, juntamente com a família Riquete, com dor no coração, se despedem de Sérgio Riquete aos 59 anos. O encontro para despedida está sendo realizado no Memorial Cristo Ressuscitado te avive. Cerimônia de homenagens ocorrerá hoje às 10 horas da manhã e ao término seguirá o caminho da eternidade até o cemitério municipal Jardim da Saudade em Shoppingzinho.
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4: 6:08, e nesta segunda-feira, uma frente fria se intensifica e avança pelo sul do Brasil, favorecendo a ocorrência de chuva em todas as regiões paranaenses. Entre o final da madrugada e amanhã, atua nas regiões noroeste, oeste, sudoeste e o centro-sul, e durante a tarde e a noite, nos demais setores. Há condição para tempestades em todo o estado e, devido ao rápido deslocamento do sistema, são previstas rajadas de ventos superiores aos 60 quilômetros por hora em várias cidades. Esquenta mais no norte pioneiro e no litoral, com máximas acima dos 25 graus. A partir do anoitecer, esfria bastante, pois na retaguarda do sistema frontal desloca-se também uma massa de ar polar. E para Shoppingzinho e região, nesta segunda-feira, dia 22 de junho, condição de chuva 44 milímetros previstos para hoje, 98% é a probabilidade. Temperatura mínima 9, máxima de 17 graus. Neste momento, Shoppingzinho com temperatura de 10 graus, sensação térmica de 9. Amanhã, terça-feira, dia 23 de junho, céu com muitas nuvens, mas sem previsão de chuva prevista para amanhã. Temperatura mínima de 4 e a máxima não deve ultrapassar os 12 graus amanhã, terça-feira. Hoje, segunda-feira, então, condição de chuva, 44 milímetros previstos. E amanhã, terça-feira, céu com muitas nuvens, mas sem previsão de chuva. As informações são do CIMEPAR.
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6:10, tá na nossa, tá bom demais. Seguimos com Amanhecer 102. Quero mandar aqui um bom dia, né, para o meu amigo Buva. É o Rafael Forlin, tá se preparando aí para mais um dia de serviço, né, Buva? Eita, que barbaridade, o homem da Buva mandou foto aqui do café da manhã. Já comeu meio pão caseiro, meio pote de margarina e meia garrafa de café, né, Buva? Você não é dos fracos, né? Eita, o homem da Buva, brigadão aí pela companhia, tá bom? Quero também aqui registrar a participação do Lautir Vieira, né? De Bom Sucesso do Sul, Valdecer Bócio aí no Lajeado Grande, em Mangueirinhas, tá pedindo a música Roubei a Fazendeira com José Mendes e tá oferecendo para sua prima Sinclair e também para o seu primo Ângelo Bezerra, aí de Saudade do Iguaçu. Alô, Marcelo Tonial, aí da Tonial Embutidos, né? De Saudade do Iguaçu. Tá ligado também em nossa programação, né, Marcelinho? Obrigado aí pela audiência. Bom dia, Geraldina, também um bom dia para sua mãe, né, dona Terezinha, todas as manhãs ligadas no Amanhecer 102. Bom dia, Valmir Pereira, Suzan Gladys Girardi aí de Campo Mourão, o Valmir tá pedindo aí, falta muito para chegar sexta-feira. Eita, que barbaridade, né, Valmir? Te contar, viu? Aguenta mais um pouquinho, né? Daqui a pouquinho já chega sexta-feira aí também pra você, tá bom, meu amigo? Bom dia, Loiri Conte, aí de Saudade do Iguaçu. Pedro Amaral, na comunidade da Invernadinha. Bom dia, meu amigo Antônio Marcos, né? O pacotinho de leite. Tudo certo por aí, Antônio? Você vê a sorte do homem da Buva, né? Começou a trabalhar na sexta-feira, ficou de folga, né? Hoje, segunda-feira, acho que vai ficar de folga de novo, tem bastante previsão de chuva, né, Antônio? Você vê como que o homem da Buva é sortudo, né? Vou te contar, né? Obrigado aí também, é o Antônio Marcos mandando seu recado, a sua mensagem aqui pra gente. Vilma Zurra, também o Valdocir, aí do Laticínio Santiago, em Saudade do Iguaçu, também são ligados na programação da nossa FM. E você também pode mandar aí a sua mensagem, né? Participar comigo, 469-8413-4946, tá bom? Agora 6:12, 6:12, tem mais música chegando no Amanhecer 102. Deixa eu conferir aqui, atendendo o pedido da Sinclair Bezerra, né? E de Saudade do Iguaçu, pediu e vai ouvir aí, é a

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0: Estamos de volta com Amanhecer 102, em agora 6 horas e 25 minutos. 6h25, né? Nesta manhã de segunda-feira, 22 de junho de 2026. Bom dia, Maria Noemi Bueno, aí na comunidade do Bugre, né? Todas as manhãs ligada, sintonizada na nossa FM. Bom dia, Valdemar Gafuri, né? Tomando aí o seu chimarrão, ligado também na nossa FM, né, Valdemar? Obrigadão pela companhia, tá participando sim aqui do momento de oração, tá bom? Bom dia, meu amigo Arnaldo Nelson do Comboio, confirmando a audiência. Luiz Carlos Ferreira encaminhou áudio pra gente, né, Luiz? Bom dia.
1: Bom dia, meu amigo Vini. Dou a música aí pra nós aí de São João, dos Carlos Ferreira. Estamos na escuta do teu programa. Mando oferecer aqui pra minha esposa Nilda Ribeiro, para todos os ouvintes aí da nossa FM também. Pode ser uma música aí, meu reino encantado. Muito obrigado pela participação e não esquece de pôr a nossa intenção no Padre Divino Ferreira e Ribeiro Stankiewicz. Beleza, meu amigo? Tá na nossa, tá bom demais.
0: Beleza, né? Luiz Carlos Ferreira, Nilda Ribeiro, aí de São João, né? Brigadão pela companhia.
2: Opa, bom dia, que a melhor é coloca a minha família na oração do Padre Divino, família Ribeiro Ferreira.
0: Beleza, né? O Miguel aí na fartura Candói participando também, né? Do momento de oração com o Padre Edivino. Bom dia, Ângelo Vicente, Genesi da Silva, ligados também no Amanhecer 102, que vai seguindo, né? Seguindo, agora 6 horas e 26 minutos, atendendo o pedido. Deixa eu conferir aqui do Valdecir Bócio, né? Pediu a música Roubei a Fazendeira com o José Mendes, está oferecendo aí para os seus primos, assim Clair e também o Ângelo Bezerra, em Saudade do Iguaçu. E na sequência, tem momento de oração com o Padre Edivino. Agora, 6 da manhã e 27 minutos.

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1: Muito bem, agora 6:30, 6:30, Padre Divino, seja muito bem-vindo na programação do Amanhecer 102 desta segunda-feira, 22 de junho. Gostaria de estar colocando em oração as famílias Santos e Teodoro, famílias Cordeiro e Verde, Maiara e família de Saudade do Iguaçu, Domingo Isair, Ângelo Vicente e Genesi da Silva, Pedro Amaral, Vivaldino e Valdivino Brasil, as famílias Vieira e Lasta, famílias Quadros, Lima e Almeida, Marcelo Tonial e também todo o pessoal da Tonial Embutidos, famílias Ferreira Ribeiro, Stankiewski, família Bezerra, Maria Noemi Buedo, Valdemar Gafuri e família, Vilma Zurra e família, também as famílias Bócio, Casaniga e Morando, famílias Pavan e Oliveira, a família Peixe, família Isanco, Bernardi, Jurelo e Pirola, as famílias Novak e Pedro, família Ancilheiro, Alcione Bueno e família, e também as famílias Ferreira e Costa de Porto Barreiro. Padre Edivino, seja bem-vindo em nossa programação. Bom dia.
2: Bom dia, Marcos Vinícius. Bom dia a todos os amigos e amigas que estão conosco para agradecer a Deus o repouso da nossa noite, consagrar a Deus também essa nova semana que estamos iniciando juntos e pedir as bênçãos de Deus para todas as nossas atividades. Evangelho de São Mateus, no capítulo 7, versículos 1 a 5. Disse Jesus aos seus discípulos: não julguem para não serem julgados, pois vocês serão julgados com o julgamento com que julgarem, e serão medidos com a medida com que medirem. Por que você repara no cisco que está no olho do seu irmão e não percebe a trave que está em seu próprio olho? Ou como poderá você dizer ao seu irmão: deixe que eu tire o cisco do seu olho, quando você tem uma trave? Hipócrita, tira primeiro a trave do seu olho, então você verá bem para tirar o cisco do olho do seu irmão. Jesus se posiciona contra o julgamento arrogante. Trata-se do julgamento que despreza e condena. Emitir juízo sobre alguém é, no mínimo, imprudente. Primeiro, porque a pessoa é um mistério e não está em nosso poder conhecer-lhe o interior, o que pensa e o que sente. Segundo, porque mesmo que sejamos testemunhas oculares de suas atitudes, corremos o risco de interpretá-las erroneamente, não raro movidos por preconceito ou má fé. Não fomos criados para condenar, e sim para amar. Eis porque Jesus nos deixa um recado sensato e mais do que oportuno: tire primeiro a trave do seu olho, então você poderá enxergar bem para tirar a trave do olho do seu irmão. Tarefa para a vida inteira, já que corrige os próprios defeitos, não é fácil e nem automático. Requer intenso e perseverante trabalho espiritual. Que tenhamos então essa graça de corrigir os nossos próprios defeitos para depois apontar os dos outros, se caso for necessário, mas creio que pela palavra de Jesus hoje isso não é necessário. Que Deus nosso Pai então abençoe hoje todos os nossos ouvintes e a água, em nome do Pai, do Filho e do Espírito Santo. Amém.
1: 6:34, momento de oração com o Padre Edivino. 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

0: 6:40, 6:40, estamos de volta com a programação do Amanhecer 102, segunda-feira, 22 de junho de 2026, hein? Nós vamos seguindo juntos até às 7 horas da manhã. Quero mandar aqui um bom dia para o Carlos de Dois Vizinhos. Bom dia para o Adilson aí em Pato Branco. Aurélio também aí de Pato Branco registrando a sua participação, né? Pede música com Lourenço e Lourival. Bom dia, Marildo Peixe, Vista Alegre, saudade do Iguaçu. Bom dia, Aldir Graff, também encaminhando a sua mensagem, o seu recado, Cleci e também o Írio Pirola aí em Pato Branco. Bom dia, Helena Pedroso, bom dia, Valmir Ancilheiro, também o seu Veneriano, bom dia, Alcione Bueno, seu Cestílio Estramari, ouvinte de todas as manhãs, né, seu Cestílio? Ótima segunda-feira pra você, Neucinda Dalmazo, também chegando em nossa programação. Bom dia, Neucinda.
1: Bom dia, Piazão, como é que amanheceu? Tudo na Santa Paz, passando para desejar um bom dia para vocês e da rádio, desejar um bom dia para o pessoal que estava na fogueira lá no Bahia, se achamos com tanta gente lá, coisa maravilhosa, Piazão. Tava, não vou falar todos os nomes porque é Deus o livre, né? Mas a Ângela tava lá e conversamos com a Ângela. Um monte de gente lá. Então roda a música Barquinho de Ouro pra eles, que tá na nossa tábua demais.
0: Beleza, Neucinda. Obrigado aí pela companhia. Ótima segunda-feira pra você.
2: Bom dia, aqui é o Jorei do Pato Branco, viu? Põe aquela do Tião Carreiro e Pardinho, Boi Soberano, faz favor. Tá na nossa, tá bom demais, né?
0: É isso aí, tá na nossa, tá bom demais, né, meu amigo Juarez aí de Pato Branco. Obrigadão pela companhia. E nós vamos seguindo, agora 6:42, trazendo mais música, mais moda, né, aqui no Amanhecer 102 com Lourenço e Lourival. É o meu reino encantado e na sequência tem o trio Parada Dura.

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0: Muito bem, agora 6:54, 6 minutos faltando para as 7 da manhã. Vamos seguindo com a programação do Amanhecer 102. Quero mandar aqui um bom dia, né? Um abraço para Margarida Ferreira, em Porto Barreiro. Está pedindo música com Duduca e Dalvan. Bom dia, Maria de Oliveira, né? Tomando aí o seu chimarrão, ligada no Amanhecer 102. Bom dia, Eloy Bagdezinski, no Guarani do Café Vernoso, confirmando a sua audiência. Emerson Rogoski, o Emerson encaminhou um áudio pra gente. Fala aí, Emerson, bom dia.
1: Bom dia, meu amigo Vini, o Emerson Rogoski, Porto Barreiro. Vini, roda aí pra nós com o Tibúrcio da Estância, amigo de Deus, oferecendo pra todos, senhora, escuta, uma abençoada segunda-feira pra todos. Parabéns pela programação aí, Vini. Tá na nossa, tá bom demais.
0: É isso aí, tá na nossa, tá bom demais, né? Meu amigo Emerson Rogoski aí de Porto Barreiro, todas as manhãs ligado, sintonizado na programação aqui da nossa FM. Também quero mandar um bom dia, né? Um grande abraço para o Ademir Alves, aí da Todos Pato Branco, também está participando aqui da nossa programação, né, Ademir? Sempre, sempre com o rádio ligado aí na nossa FM. Aquele abraço especial para você, tudo de bom. Obrigado pela companhia, tá bom? 5 minutos faltando para as 7 horas da manhã. E assim nós vamos ficando por aqui, né? Com o Amanhecer 102 desta segunda-feira, 22 de junho de 2026. Agradecendo a você, amigo ouvinte, pela sua companhia, pela sua audiência. Na sequência, na programação da nossa FM, Evandro Artuzzi e o Revista 102, para você iniciar aí a sua manhã bem informado, bem atualizado, né? Eu volto amanhã, terça-feira, a partir das 5:15. Com mais um Amanhecer 102, tá bom? Deixo aqui a última de hoje, saideira pra Margarida, né? A massa falida aí com Duduca e Dalvan. A todos um grande abraço, ótima segunda-feira, ótima e abençoada semana e até amanhã.

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0: Bom dia, agora 7:02 pelo horário de Brasília, 7:02, está começando aqui pela nossa FM, o Revista 102, edição desta segunda-feira. Hoje é dia 22 de junho de 2026. A partir de agora, você acompanha as notícias da sua cidade, da sua região, os principais fatos e acontecimentos do final de semana. Já se passaram deste ano 173 dias. O período é de lua crescente. Hoje é comemorado o dia do Fusca, dia do Camelo, dia aeroviário, dia do Orquidófilo, dia do término de HVC, dia das florestas tropicais, dia de memória e da dor na Rússia. Também comemora-se hoje a data em que o Santos sagrou-se campeão da Libertadores da América em 2011, foi no dia 22 de junho daquele ano. A Igreja Católica comemora hoje o dia de São Tomás Moro, padroeiro dos governantes, políticos e estadistas, dia de Nossa Senhora da Obediência, Santo Araão, o mártir, e também hoje é comemorado o dia de São Flávio Clemente e São Paulino de Nola. A produção e apresentação do Revista 102 é de Evandro Artuzzi, com assessoria técnica de Marcos Vinícius.
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0: Vamos aos principais destaques de hoje. Vereador é preso pela Polícia Civil em Laranjeiras do Sul por descumprimento de medida protetiva e danos. Câmara de Vereadores de Candói concede títulos de cidadão honorário a ex-prefeito, ex-secretária de saúde e procuradora e desembargadora do Ministério do Tribunal de Justiça do Paraná. Casos de violência doméstica são registrados em Chopinzinho. Acidente na PR-466 em Pitanga deixa 2 mortos. Rafael Greca lança oficialmente a sua pré-candidatura ao governo do estado. Essas e outras notícias você acompanha agora no Revista 102.
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3: Olá, meu amigo, olá, minha amiga ouvinte, que bom que estamos juntos mais uma vez. Esse é o momento de despertar. Eu sou o Padre Ezequiel e desejo graça e paz a você, a tua família, a tua vida, a tua semana. Que nós possamos, a cada passo, encontrar mais realização, poder estender mais a mão, aprender a arte da solidariedade e do bem, que fortalece o mundo, que faz as pessoas viver. Queria conversar hoje sobre a crise. O que significa uma crise na nossa vida? De certa forma, quando nós vivemos uma crise, nós somos transpassados. A crise é sempre um tornar-se transpassado. Nossa vida não corre sem dificuldades. Alguma coisa de dentro ou de fora vem intrometer-se. O que nos transpassa, isto nos abre. Mas também pode quebrar-nos. Uma crise pode quebrar-nos. A cruz não é apenas uma imagem da crise, mas também do fracasso. Fracasso e crise não são a mesma coisa. A crise é antes um processo doloroso, no fim do qual surge nova vida. Fracasso significa que algo está quebrado, mas assim mesmo crise e fracasso têm algo a ver entre si. Pelo fracasso, eu posso ser aberto para nova vida, para meu verdadeiro eu. O fracasso pode abrir-me de fato e da forma mais radical para Deus. Na crise acontece, em última análise, o mesmo. É tirado de meu interior o que não corresponde à minha verdadeira natureza. Todo o secundário, tudo o que tenho, o que possuo, o meu êxito, minha fama, meu mérito, será eliminado, será quebrado para que apareça o essencial. Isso é bonito, caro ouvinte. Na crise nós podemos perder o secundário, mas o essencial nós nunca perdemos. Em cada crise precisa morrer alguma coisa em nós. Morrem as ilusões que construímos em torno de nossa vida, em torno de projetos, em torno de nós mesmos. A ilusão de que dominamos nossa vida. A ilusão de que por meio de uma vida adequada tiramos todos os empecilhos do caminho. A ilusão de que nada nos pode acontecer se observarmos estritamente os mandamentos de Deus. Na crise, sempre morre um pedaço do ego. Muitos místicos, pessoas muito espiritualizadas de Deus, acham que devemos aniquilar o nosso ego para que Deus encontre espaço em nós. Mas é perigoso alguém aniquilar o seu ego. A própria vida tira de nós as ilusões de nosso ego. Ela nos abre através da crise e do fracasso. Das crises e dos fracassos. A crise nos abre para Deus, mas também para nosso verdadeiro si mesmo, para a imagem única e genuína que Deus fez para si de cada um de nós. Porque Deus fez e tem uma imagem de mim e uma imagem de você. Na crise, nós podemos descobrir essa imagem que Deus fez de nós e nos agarrarmos só a ela, sem criar ilusões demais. Pensemos nisso. Água limpa que... Forte abraço, uma ótima semana. Deus te abençoe e te guarde. Em nome do Pai, do Filho e do Espírito Santo. Amém.
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0: Agora são 7:09 pelo horário de Brasília, 7:09. O tempo muda a partir desta segunda-feira novamente no Paraná. Tivemos chuva e instabilidade na sexta e no sábado, sol ontem, domingo, como era previsto, e hoje devem retornar as instabilidades, né? Deve chover nesta segunda-feira e depois disso frio intenso, né? Nos próximos dias. Mas quem traz todas as informações, os detalhes, é a meteorologista do CIMEPAR, Júlia Munhoz.
4: Segunda-feira, 22 de junho, segundo dia do inverno, será marcada por uma mudança significativa nas condições do tempo em todo o Paraná. A frente fria deve avançar primeiro pelas regiões sudoeste, oeste e noroeste, provocando fortes temporais. Ao longo do dia, essas instabilidades avançam em direção às regiões centrais, o norte, região metropolitana de Curitiba e também o litoral. Por conta do rápido deslocamento deste sistema, rajadas de vento acima de 60 km por hora são previstas. Depois da chuva, uma massa de ar com características polares avança pelo Paraná, favorecendo um declínio acentuado das temperaturas. O amanhecer de terça-feira será gelado em todo o estado, com valores próximos a 0 graus Celsius em áreas ao sul do Paraná. Essa intensa massa de ar deve persistir ao longo da semana e, por isso, a metade sul do estado deverá enfrentar entre 3 e 4 dias desta semana com temperaturas muito baixas, até mesmo negativas, e também com formação de geadas amplas. Por isso, continue nos acompanhando em nossas redes sociais e também pelo site para mais detalhes de como será a primeira semana do inverno aqui no Paraná.
0: Agora 7:11, 7:11. Obrigado, Júlia Munhoz, pelas informações. A previsão do tempo atualizada pelo CIMEPAR com a queda de temperatura a partir de amanhã, a partir da noite de hoje já, né? Nesse momento, 10 graus em Chopinzinho. A previsão para hoje é de 44 milímetros, né? A previsão para esta segunda-feira é a temperatura nesse momento 10 graus em Chopinzinho. Em Candói, previsão também de chuva nesta segunda-feira, de acordo com o CIMEPAR, os termômetros marcam agora a temperatura na casa dos 15 graus. A máxima hoje não vai ultrapassar, né? Os 19 graus. A previsão é de chuva, 25 milímetros previstos aí para o município de Candói. Já Sulina, Saudade do Iguaçu, Porto Barreiro e Rio Bonito do Iguaçu tem a temperatura nesse momento na casa dos 11 graus. A máxima para hoje é de 18. Previsão de chuva 38 milímetros para esses municípios, é segundo o CIMEPAR. Reserva do Iguaçu e Foz do Jordão, começando a semana com temperatura na casa dos 10 graus. Previsão também de chuva 35 milímetros previstos para hoje. A partir de amanhã ocorre o resfriamento, a queda das temperaturas, cuja a máxima aqui na região, a temperatura máxima amanhã não deve superar os 14 graus. A temperatura mínima prevista aqui para Chopinzinho é de 1 grau. Nos demais municípios também há essa temperatura entre 0 e 1 grau amanhã. Uma terça-feira gelada, quarta-feira e a quinta também devem ser de temperaturas baixíssimas aqui na nossa região, segundo as informações do CIMEPAR.
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0: Agora são 7 horas 13 minutos, 7:13. Atenção.

0: dos agrícolas. Feijão carioca, saca entre 250 e 280. Feijão preto tem oscilação de 180 a 210. Milho entre 52 e 57. Saca da soja, variação de 113 a 114. O trigo pH 78 oscila de 70 a R$72. Erva mate em folha, arroba R$19. Arroba do boi, de 350 a R$360. Arroba da vaca, entre 300 e R$310. O quilo do suíno, tipo carne, 4,50. O tipo misto, 3,83. E o tipo banha, R$3,15. Informações do Deral Paraná.
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0: Agora são 7h14 pelo horário de Brasília, 7h14. E na última, no último sábado, dia 20, foi lançada, oficializada a pré-candidatura de Rafael Greca do MDB ao governo do Paraná. Foi realizado um evento na capital do estado, né? O MDB oficializou a pré-candidatura do ex-prefeito e ex-secretário de Estado, Rafael Greca. O anúncio foi feito durante o encontro estadual da legenda, que reuniu lideranças de diversas regiões do Paraná. Participaram do evento o presidente nacional do MDB, Baleia Rossi, o presidente estadual do partido, o deputado federal Sérgio Souza, o ex-senador Álvaro Dias, o ex-governador Orlando Pessutti e os deputados estaduais Anibele Neto e Tercílio Turini, além de prefeitos, vereadores, representantes municipais e pré-candidatos a deputados estadual e federal. Em seu pronunciamento, Rafael Greca reafirmou o compromisso de disputar o governo do estado. Eu sou o Rafael do Paraná e tenho o dever, a obrigação e trago em meu coração a vontade de servir o Paraná, declarou Greca. O presidente estadual do MDB, Sérgio Souza, destacou a trajetória política e administrativa do ex-prefeito de Curitiba e afirmou que o partido terá candidatura própria nesse ano de 2026. Rafael tem história, experiência e, mais do que isso, tem uma proposta para o Paraná. Quer fazer em todo o estado o que fez em Curitiba. O MDB tem candidato ao governo do estado, não tem volta. É o 15, é Rafael Greca, afirmou Sérgio Mouro. O presidente nacional do MDB, Baleia Rossi, ressaltou a importância da construção de um projeto para o futuro do Paraná e classificou o momento como uma oportunidade de reflexão sobre os próximos anos do estado. Já o ex-senador Álvaro Dias defendeu a união das forças políticas em torno de Rafael Greca e afirmou acreditar que a população paranaense respaldará seu nome na disputa pelo Palácio Iguaçu. Com o lançamento da pré-candidatura, o MDB inicia uma nova etapa de mobilização política, intensificando o diálogo sobre os desafios e as oportunidades para o desenvolvimento do Paraná nos próximos anos, né? Detalhes a informações das eleições 2026, né? Rafael Greca oficializa o seu nome como pré-candidato ao governo do estado do Paraná. E ainda falando do cenário eleitoral, o PSD e o próprio governador Ratinho Júnior, ambos ingressaram aí com uma representação para que não seja utilizada a imagem de Ratinho Júnior nas propagandas do PL. Nas propagandas aí do pré-candidato Sérgio Mouro, né? O diretor estadual do PSD e o governador Ratinho Júnior, por meio de representação protocolada na Justiça Eleitoral, na última quinta-feira, dia 18, solicitaram que o pré-candidato ao governo do estado, Sérgio Moro, e o Partido Liberal não utilizem a imagem do atual governador em propagandas eleitorais, sob pena de multa. A medida faz referência ao uso da imagem do governador durante evento de lançamento da pré-candidatura de Sérgio Moro no dia 29 do último mês, na capital paranaense. De acordo com a ação protocolada nesta última quinta-feira, dia 18, a utilização da imagem de Ratinho Júnior em campanhas de Sérgio Moro pode confundir os eleitores quanto às alianças das eleições majoritárias de 2026. Em abril, o PSD, partido do atual governador, definiu Sandro Alex como pré-candidato ao governo do estado em 2026. Sérgio Moro não se pronunciou por enquanto sobre a representação. O governador Ratinho Júnior reafirmou na noite da última quinta-feira, durante o encontro regional do PSD em Umuarama, que o deputado federal Sandro Alex será o candidato apoiado pelo pelo grupo governista na disputa pelo governo.

0: do Paraná em 2026. Ele também destacou que o partido nunca colocou o estado em segundo plano.
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0: Agora são 7:19, 7:19, Revista 102, oferecimento do Dalla Valle Real Atacado, onde você encontra inúmeros produtos para a Copa de 2026, bandeiras, cornetas e adereços da seleção, para você torcer com mais entusiasmo e alegria. 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
0: 7:21, 7:21. Já, depois do nosso intervalo, tem mais informação, tem mais notícia para você.

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9: Agora são 7:25, pelo horário de Brasília, 7:25. 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Trazendo as informações do trânsito em toda a nossa região, os fatos e acontecimentos aí das últimas horas, felizmente, é aqui na região sudoeste do Paraná, a princípio nenhuma ocorrência grave com vítima fatal neste final de semana, né? Pelo menos as informações da Polícia Rodoviária dão conta a isso, né? No último dia 19, na sexta-feira, às 4 horas da madrugada, na PR-493, em Pato Branco, teve um capotamento envolvendo um Gol. Motorista de 39 anos teve lesões leves, foi encaminhado ao pronto atendimento da cidade de Pato Branco. Também em Pato Branco, no sábado, às 4h20 da tarde, na rua Goianazes, no perímetro urbano, um atropelamento vitimou um rapaz de 23 anos, teve lesões leves. O acidente também envolveu uma motocicleta, uma Honda Titan, que teria sido a moto atropeladora. Na PR-280, em Vitorino, ontem, às 5 da tarde, uma colisão envolveu um Vectra, um caminhão, né, uma carreta e um Toyota Corolla. Neste acidente, pelo menos 3 pessoas tiveram ferimentos, de acordo com as informações do SIAT. Um rapaz de 25 anos teve ferimentos médios e outras 2 pessoas ferimentos aí, uma delas mais complicadas. Todas as vítimas foram conduzidas ao pronto atendimento da cidade de Pato Branco pela equipe do SIAT e também o SAMU, que registrou e que atendeu esta ocorrência, né? Segundo as informações que constam no relatório. Ainda na região sudoeste do Paraná, PR-471, em Nova Prata do Iguaçu, no sábado, 5h10 da tarde, uma saída de pista envolveu um Gol. Neste veículo estavam 2 pessoas, entre elas um rapaz de 26 anos, que teve lesões leves. A outra vítima sofreu ferimentos médios, ambas encaminhadas ao pronto atendimento da cidade de Nova Prata do Iguaçu. Na PR-281, em Dois Vizinhos, no sábado, 10h40 da noite, uma colisão entre um Gol e um Vectra deixou pelo menos 2 pessoas com ferimentos, segundo as informações. As vítimas foram atendidas pelo SIAT. Também teve incêndio de veículo na PR-180, em Dois Vizinhos, domingo, 4h30 da madrugada, um Toyota Cross acabou incendiando, ficou aí todo danificado este veículo. PR-493, entre Dois Vizinhos e Verê, ontem às 9h30 da manhã, uma queda de motocicleta vitimou com ferimentos médios uma jovem de 19 anos. Ela foi atendida e encaminhada ao pronto atendimento de Dois Vizinhos. Lá na PR-281, em Capanema, ontem, 10h55 da manhã, uma saída de pista envolveu um Kia Picanto. Um rapaz de 19 anos teve ferimentos leves, foi conduzido ao pronto atendimento daquela cidade. Em Francisco Beltrão, PR-180, ontem, 4h20 da tarde, uma queda de moto deixou com ferimentos o condutor, a condutora, né, uma mulher de 46 anos, teve lesões leves, foi encaminhada ao pronto atendimento de Francisco Beltrão. Enéas Marques, PR-180, ontem, 6h da tarde, uma colisão entre um Ford Ka e uma caminhonete, uma Mitsubishi Outlander, deixou aí várias pessoas com ferimentos. Um homem de 62 anos teve lesões médias, um senhor de 73 anos ferimentos leves. Também tiveram ferimentos leves uma mulher de 64 anos e um senhor de 77 anos. As vítimas foram conduzidas ao pronto atendimento de Francisco Beltrão. Às 6h20 da tarde de ontem, na PR-483, em Francisco Beltrão, uma colisão entre um Ford Fiesta e um caminhão Ford Cargo deixou 2 pessoas feridas, uma delas em estado grave. As vítimas foram encaminhadas ao pronto atendimento de Francisco Beltrão, segundo as informações prestadas aí pelas equipes do SIAT, que deram aí o atendimento inicial no local, juntamente com o SAMU e a Polícia Rodoviária Estadual. Na região centro-sul paranaense, neste final de semana, em Cantagalo, na sexta-feira, às 7h da manhã, na BR-277, teve uma colisão entre uma caminhonete Montana, um caminhão Mercedes-Benz. Este acidente deixou 2 pessoas feridas. Uma jovem de 24 anos teve ferimentos médios e um homem de 33 anos ferimentos leves. As vítimas foram encaminhadas ao pronto atendimento de Cantagalo. Em Guarapuava, 11 da manhã na sexta-feira, tombamento na PR-170, saída para o Pinhão. O acidente envolveu uma carreta. O condutor, um rapaz de 26 anos, teve lesões leves, foi encaminhado ao pronto atendimento de Guarapuava. Incêndio de veículo na BR-277 em Guarapuava, sexta-feira, 5h30 da tarde, um caminhão acabou incendiando, ficou parcialmente danificado, segundo a Polícia Rodoviária Federal. Também neste final de semana, nas rodovias da região, na PR-466 em Guarapuava, uma saída de pista ontem às 3h30 da tarde envolveu um Cadete, deixou 2 pessoas feridas. 2 homens, um de 27 e outro de 30 anos, ambos tiveram ferimentos médios, foram encaminhados a Casa Hospitalar de Guarapuava. PR-466 em Pitanga, ontem, 7h45 da noite, uma colisão entre um Honda Civic, uma motocicleta 150 cilindradas e um caminhão, uma carreta, deixou aí duas vítimas fatais. Né, dois jovens, um de 20 e outro de 25 anos, morreram neste acidente. Também, né, como resultado do acidente, um homem de 35 anos teve ferimentos médios. Este foi encaminhado ao pronto atendimento da cidade de Pitanga. Os corpos das duas vítimas fatais foram removidos ao Instituto Médico Legal da cidade de Ivaiporã. Né, duas vítimas, dois jovens, acabaram morrendo neste acidente, né, que aconteceu ontem aí na região de Pitanga. Segundo as informações da Polícia Rodoviária Estadual, foi no trecho entre Pitanga e Boa Ventura de São Roque. Morreram no local o condutor da moto, né, um rapaz de 20 anos de idade, e o passageiro de 25 anos de idade. Ambos morreram, estavam nesta moto com placa de Santa Maria do Oeste. O condutor do Civic, com placa de Santa Maria do Oeste, ele foi conduzido com ferimentos graves à Casa Hospitalar de Pitanga, né? Um homem de 35 anos de idade. Já o motorista do caminhão de 68 anos saiu ileso, né? O caminhão Volkswagen de São José dos Campos, São Paulo. Foram os veículos envolvidos neste sinistro, infelizmente, com duas mortes aí na região de Pitanga. No Pinhão, na PR-170, ontem, 11 horas da noite, teve uma queda de motocicleta envolvendo uma moto, uma 160 cilindradas, e também um Gol esteve envolvido neste acidente, né? Vítimas aí foram atendidas, pelo menos quatro pessoas atendidas lá pela equipe da Brigada Comunitária do Pinhão, encaminhadas para avaliação médica. São as informações, as notícias do trânsito na nossa região nas últimas 24 horas.
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9: Agora 7 horas 33 minutos, 7h33. 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
9: Agora são 7 horas 35 minutos, 7h35. E um vereador de Laranjeiras do Sul foi preso em flagrante na noite da última sexta-feira, após ser acusado de danificar o veículo da ex-mulher e descumprir uma medida protetiva de urgência que estava em vigor. De acordo com a Polícia Civil, a vítima procurou a delegacia por volta das 6h30 da tarde, relatando que o ex-marido teria colidido intencionalmente o veículo que dirigia contra o carro dela. No momento do fato, a mulher estava acompanhada do filho de apenas 7 anos de idade. Segundo o relato, após a colisão, o suspeito acelerou o veículo e arrastou o carro da ex-mulher por alguns metros antes de fugir do local. Após receber o pedido de socorro, equipes da Polícia Civil deslocaram até o local, onde constataram os danos causados pela colisão e iniciaram buscas para localizar o autor. Durante as diligências, os policiais encontraram o veículo utilizado na ação e identificaram o condutor. Por conta disso, ele recebeu voz de prisão pelos crimes de dano qualificado e descumprimento da medida protetiva de urgência. O carro utilizado pelo vereador foi apreendido e recolhido aí para os procedimentos legais, permanecendo à disposição para eventual perícia. Após lavrado o auto de prisão em flagrante, o vereador foi conduzido à cadeia pública de Laranjeiras do Sul, onde permanece à disposição da justiça. Polícia Civil informou ainda que o preso já havia sido detido anteriormente neste ano por descumprimento de medida protetiva de urgência, ou seja, fato recorrente envolvendo este vereador aí da cidade de Laranjeiras do Sul. Em Chopinzinho, no sábado, 6:30 da tarde, teve uma detenção por lesão corporal, violência doméstica e familiar. Polícia Militar foi acionada e constatou sinais de depredação na residência, localizando o suspeito que resistiu à abordagem, né? Foi necessário uso de técnicas para contê-lo. As vítimas, entre elas uma mulher, uma adolescente e uma criança de colo, foram encontradas em segurança. Por conta dos fatos, o agressor foi preso e encaminhado ao atendimento médico, posteriormente conduzido até a central de flagrantes da Polícia Civil, sendo autuado pelo crime de violência doméstica e familiar. Também em Chopinzinho, a Polícia Militar registrou aí uma outra situação de violência doméstica. Na verdade, não é Chopinzinho, né? Pelo endereço aqui, é Pato Branco, bairro Gralha Azul, né? Seria Pato Branco, né? Também teve aí um caso de violência doméstica neste fim de semana, onde um homem foi detido e conduzido, né, até a central de flagrantes da Polícia Civil para procedimentos. Ainda a Polícia Militar acabou aí constatando casos de violência doméstica no bairro Campina, em Honório Serpa, né? No dia 20, no sábado, às 7 horas da noite, policiais militares foram acionados e constataram que um homem havia proferido ameaças contra uma familiar, sendo ele contido por terceiros até a chegada da polícia. Durante a abordagem, nada de ilícito foi encontrado com o suspeito. Por conta disso, ele recebeu voz de prisão e foi encaminhado à central de flagrantes da Polícia Civil, sendo autuado aí por lesão corporal no âmbito da violência doméstica e familiar, fato registrado no bairro Campina, em Honório Serpa.
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9: Agora são 7:38, 7:38, o Revista volta já já.
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9: Agora são 7:42, horário de Brasília, 7:42. Muito bom dia, uma ótima segunda-feira, bom início de semana para você que está nos acompanhando em toda a região. Um abraço para o Moacir, o pessoal aí de Foz do Jordão nos acompanhando. Um bom dia também para Rosenilda, está lá no Três Palmeiras, em Candói. Obrigado, Rosenilda. O Leone das Matos de Deus, o Diogo, na comunidade da Paz Candói, também nos acompanha. Um bom dia, obrigado aí pela audiência e pela companhia nesta manhã de segunda-feira. É uma segunda-feira que deveremos ter chuva, né? Segunda-feira chuvosa aqui na nossa região, e depois da chuva vem o frio, né? Inclusive tem um novo boletim do CIMEPAR, daqui a pouquinho a gente vai reproduzir aqui, meteorologista Lisandro Jacobsen trazendo novas informações. E o Instituto São Rafael de Shoppingzinho emitiu ontem um alerta para a população de Shoppingzinho e da região sobre tentativas de golpe envolvendo supostos pacientes internados. O Instituto informa que o hospital não solicita pagamentos de exames, medicamentos, procedimentos ou qualquer outro valor por telefone, WhatsApp ou redes sociais para pacientes internados na UTI ou nas enfermarias. Também esclarece que os médicos da instituição não entram em contato com familiares para solicitar depósitos, transferências bancárias, PIX ou qualquer outra forma de pagamento. Caso você receba alguma ligação, mensagem ou pedido de dinheiro em nome do Hospital do Instituto São Rafael de Shoppingzinho, desconfie imediatamente, pois trata-se de um golpe. Antes de realizar qualquer pagamento, entre em contato diretamente com o Instituto pelo telefone WhatsApp 46-3242-8181 e confirme as informações com a equipe do hospital. O Instituto, através da sua direção administrativa, pede que a população compartilhe, informe aí, repasse esse comunicado a familiares e amigos, especialmente a pessoas idosas, para evitar que pessoas sejam vítimas desse tipo de golpe, desse tipo de fraude, né? Os golpistas, eles trabalham, modo de dizer, eles agem 24 horas por dia, As mentes malignas, elas não param, Agora, usando o nome do Instituto São Rafael de Shoppingzinho para tentar aplicar esse golpe aí, para pedir dinheiro. Então fica a dica aí, O Instituto, ele não faz solicitações de valores em momento algum, Se for feito isso, não é por telefone, não é por WhatsApp, é pessoalmente, Lá na recepção do hospital, Ninguém vai ligar, ninguém vai mandar mensagem via WhatsApp para solicitar aí dinheiro, Isso é feito diretamente lá no hospital, caso haja uma eventual necessidade, Então fica aí a dica para que você, que talvez tenha um familiar, tenha alguém aí internado, não seja vítima desse tipo de golpe, Porque os golpistas, como eu disse, eles não param, eles agem 24 horas por dia, são inescrupulosos e qualquer brecha aí serve para que eles levem o dinheiro das pessoas com muita facilidade, Às vezes, você que recebe aí uma ligação, uma mensagem, tem alguém que está no hospital, tem algum familiar ali, acaba se desesperando na hora e faz esses depósitos. Então, não faça isso, não faça, é golpe, Informação aí da direção administrativa do Instituto São Rafael aqui de Shoppingzinho. São agora 7:45.
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9: Revista 102, e em Candói teve sessão solene da Câmara de Vereadores na última sexta-feira para concessão de títulos de cidadão honorários a três personalidades do município. Saiba quem foram os homenageados na reportagem completa.
16: Em sessão solene realizada na noite desta sexta-feira, 19 de junho, a Câmara de Vereadores de Candói concedeu o título de cidadão honorário ao ex-prefeito Elias Fará Neto, a sua esposa Claudete Fará e também a desembargadora Joici Camargo. O ex-prefeito teve o reconhecimento pelas três gestões à frente do município, inclusive tendo sido o primeiro prefeito de Candói. Já sua esposa, Claudete Fará, teve o reconhecimento por ocupar em três oportunidades a Secretaria Municipal de Saúde, tendo prestado relevantes serviços à comunidade. Já a desembargadora Joici Camargo foi homenageada com o título de cidadã honorária pelo fato de ter colaborado com a regularização fundiária no município de Candói nos anos de 2011 e 2012. A homenageada Claudete Fará comentou sobre essa homenagem e disse estar honrada com o reconhecimento recebido.
17: É motivo de muita alegria mesmo. Elias sendo três vezes prefeito do município, onde ele teve a honra de ser o primeiro prefeito, o qual iniciou esse nosso querido Candói. Foi assim, muito serviço, foi com muita ajuda de muitos amigos que aqui hoje estão. Então é uma alegria muito grande, tanto para mim quanto para o Elias, de estar aqui nesse momento. O Elias, quando a gente vinha vindo, ele disse, eu tenho vontade de chorar. E realmente, a gente vendo as pessoas que colaboraram com nós, que participaram passo a passo, é gratificante. Para quem está na vida pública, sabe que o gestor está na frente para servir. Então, mais uma vez, a nossa gratidão ao Zezinho e aos vereadores que aprovaram essa lei e agradecer os amigos que aqui estão nos prestigiando.
16: Entre tantas realizações daquela época, no Sítio Uma, né, o que mais te marcou, dona Claudete?
17: Olha, o trabalho da saúde foi a parte mais gratificante para nós. Eu estava comentando agora esses dias e a minha sobrinha estava aqui e falou que uma pessoa ficou olhando para ela e disse, você por acaso não é parente da Claudete? Ela disse, eu sou sobrinha. E ele começou a contar, cada um tem uma história, eles têm alguma coisa. Foi um legado maravilhoso, com a ajuda de uma equipe maravilhosa, que trabalhavam sem cessar, não tínhamos horário para parar. Então tudo isso marcou a nossa vida. E isso é gratificante quando você vê uma pessoa a qual a gente conseguiu ajudar ou fazer uma melhoria, vim agradecer. Então, todos os momentos são gratificantes para nós.
16: Apresentando um quadro de saúde debilitado por conta da sua idade, o ex-prefeito Elias Fará deixou algumas palavras também, emocionado por conta da homenagem.
18: A gente começou em Guarapuava, foi
17: Três mandatos.
16: Está emocionado.
18: Com certeza.
17: O Elias hoje já está com um pouco de dificuldade, mas ele está emocionado, está feliz, está alegre por estar aqui hoje recebendo esse título, esse reconhecimento do trabalho que foi feito.
16: Claudete, obrigado Elias, parabéns a vocês.
17: Nós é que agradecemos e a alegria é nossa e pedimos a Deus que Deus derrame muita bênção sobre o nosso querido Candói, sobre o povo do Candói e que todos os administradores que passarem por aqui olhem com carinho para o nosso município, que o nosso município foi plantado com semente muito fértil e ele só cresceu e deu bons frutos e vai continuar dando, com certeza.
16: A desembargadora Joici Camargo, que veio direto de Curitiba para participar da sessão especial da Câmara de Vereadores, destacou o reconhecimento recebido.
19: Eu me sinto extremamente honrada e também emocionada, por ver essa população assim tão agradecida por um direito que eles já tinham. A única coisa que eu fui foi o instrumento, e foi por um desafio do prefeito da época, o Elias. O Elias me desafiou a fazer, fizemos junto com a Lucéia, e o resultado foi positivo. Então foi ali mais uma ideia que aconteceu na Justiça no bairro, mas pela vontade de um prefeito de atender a sua população.
16: Na época a senhora estava em que cidade? Curitiba, Guarapuava?
19: Curitiba, eu já era desembargadora em Curitiba.
16: Atendeu de lá um pedido da administração?
19: Sim, nós fazemos o programa Justiça no Bairro e nós viemos numa reunião aqui. E na reunião o prefeito disse: olha, eu tenho uma situação, quero conversar com a senhora, é mais reservado, para termos uma população que precisa ser atendida. E daí aceitei o desafio que ele me propôs na época. E hoje nós temos o Justiça no Bairro fazendo o Paraná inteiro uso campeão, que nós chamamos de Meu Pedaço de Chão.
16: Na época, quantas famílias foram atendidas?
19: Mais de 80 famílias.
16: Os projetos que concederam títulos de cidadão honorário ao ex-prefeito Elias Fara Neto, a sua esposa Claudete Fará e a desembargadora Joicy de Camargo foram de autoria do vereador Osmar José Miss, o Zezinho, do MDB. Ele comentou o que o motivou a ingressar com o projeto que foi aprovado por unanimidade na Câmara Municipal.
20: Pelo trabalho relevante que eles tiveram em nosso município aí, dando início nas estruturas, tudo, pegar uma região donada e formar um município. Então, eu sei que não é fácil, lógico que teve a sua equipe, o pessoal, todo mundo somou, né? Cada vez foi somando. Mas não só pelo fato de ser o primeiro prefeito, mas pelas reeleição, né? Sempre que disputou as eleições também, saía, voltava, né, e reelegia, né, na última apenas, que ele não conseguiu a reeleição quando teve vários candidatos. Mas fazer um trabalho assim de bastante voltado para o nosso município, então a gente analisando ali os fatos e as obras, a gente resolveu juntamente, não só o vereador Zezinho, com os demais vereadores também dessa Câmara e todos os companheiros que votaram, fazer esse título ao nosso ex-prefeito Elias Fara Neto e a dona Claudete também, que sempre foi secretária de saúde.
16: Também a desembargadora homenageada, né?
20: Ah, sim, e essa desembargadora também é uma das que deu início, né, no processo de regularização fundiária, então a gente não podia deixar de frisar isso aí. Foi nos finais, nos anos de 2011 e 12 aí, que eles deram início na área rural, e o nosso município de Candói é uma área, é uma região que tem muitas irregularidades nos terrenos. Então, com isso deu início, né? A gestão seguinte que assumiu fez regularização na cidade, a gestão que está agora também fez regularização na cidade, e nós temos muitas áreas rurais ainda que precisam ser regularizadas. Mas a gente tem que enaltecer ao trabalho que eles fizeram naquele tempo, né, de regularização na área do Colônia São Judas ali, então, que beneficiou muito aquela população.
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9: Agora são 7:54, 7:54. Esse é o Revista 102, com as atualizações, com as notícias de destaque aí neste final de semana. Reconhecimento, portanto, da Câmara de Vereadores ao ex-prefeito Elias Fara Neto, que aliás foi o primeiro prefeito do município, e a nossa FM, enquanto Rádio Chopinzinho na época, acompanhou inclusive todo o processo, noticiou, né, todo o processo de emancipação do município de Candói, desmembrando-se de Guarapuava, tendo o Elias Fara Neto como primeiro prefeito. Depois foi prefeito ainda em outras duas oportunidades. A sua esposa, a Claudete Fará, né, foi secretária de saúde nas três oportunidades, e a desembargadora, a Joicy Camargo, né, que foi a responsável pelas primeiras regularizações fundiárias nos anos de 2011 e 2012 no município de Candói, também recebeu o título de cidadã honorária do município. Agora 7:55, bom dia.
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9: Agora são 7:57, 7:57. Bom dia pro Wilson Neves. O Wilson Neves, popular Porva, e toda a equipe aí da MacForte, da Martinazzo, nos acompanhando em Candói nesta manhã. Muito obrigado pela audiência. Vilma e Valdocir Zurra também conosco aí em Saudade do Iguaçu. Obrigado também pela audiência. E neste próximo fim de semana tem o Bazar da Pastoral da Solidariedade aqui em Chopinzinho, né? O bazar que traz roupas, calçados aí com preços super especiais. Você pode participar no Centro Comunitário São Francisco de Assis, no Salão do Meio do Centro Comunitário, vai acontecer o Bazar da Pastoral da Solidariedade. Levar sacolas, né, para acondicionar aí os produtos que você porventura venha a adquirir. Na sexta-feira, das 8 da manhã às 6 da tarde, sem intervalo para o almoço, e no sábado, dia 27, das 8 da manhã ao meio-dia. Bazar da Pastoral da Solidariedade da Paróquia São Francisco de Assis.
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9: Agora 7:59, em instantes tem mais notícia. Um bom dia, uma boa segunda-feira.
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9: 8:02, pelo horário de Brasília, 8:02, trazendo aqui mais informação, mais notícia. E o presidente da Associação dos Municípios do Sudoeste do Paraná e prefeito de Dois Vizinhos, o Luiz Carlos Turato, afirmou na última sexta-feira, dia 19, que aconselha aos prefeitos da região sudoeste para que cortem drasticamente cargos comissionados, horas extras de servidores, funções gratificadas e serviços terceirizados, né? Segundo o prefeito e presidente da ANSOP, preocupa muito, né? Por isso está antevendo que prefeitos precisam tomar essas medidas aí para evitar uma dificuldade no fechamento das contas deste ano. O prefeito Turato aconselha que os prefeitos tomem medidas urgentes. Em abril, a ANSOP, Associação dos Municípios do Sudoeste do Paraná, já havia elaborado um documento que elencava medidas de contenção de despesas recomendadas às prefeituras. E ainda, o presidente, prefeito Luiz Carlos Turato, também aconselhava cortes de até 35% em despesas até o fim deste ano. Né? Uma recomendação da ANSOP, Associação dos Municípios do Sudoeste do Paraná. Né? Atitude importante essa da ANSOP, orientar os prefeitos, né, para que depois, lá no final do ano, não tenham dor de cabeça, né? E a gente sabe que muitas prefeituras estão inchadas, né? Por conta daquilo que acontece no período de eleições, né? Me apoie que eu te arrumo algo. Aí vai, coloca num carguinho comissionado, o fulano, o ciclano, o beltrano, e quando vê, tá inchada a máquina pública, né? E isso é uma das grandes preocupações manifestadas aí pela direção da Associação dos Municípios do Sudoeste do Paraná. Atitude louvável aí do presidente em orientar os prefeitos da região, né? Temos outras associações, como temos a Cantuque de Iguaçu aí na região Centro-Sul, não vi nenhuma recomendação, né? Do presidente da entidade a respeito disso, né? Seria também importante, porque até onde sabemos aí, municípios do Centro-Sul também, alguns deles estão derramando pelas beiradas aí no que se refere a cargos comissionados. 8:05 agora, 8:05, saúde orienta a população para a onda de frio e reforça a importância da vacinação contra a gripe. Vamos aos detalhes na reportagem.
5: A Secretaria da Saúde do Paraná alerta a população para a chegada de uma onda de frio que deve provocar queda acentuada das temperaturas em todo o estado nos próximos dias. De acordo com as previsões meteorológicas, as mínimas podem ficar abaixo dos 10 graus em grande parte das regiões paranaenses, enquanto as máximas permanecem reduzidas por vários dias consecutivos, caracterizando um episódio de frio rigoroso, aumentando o desconforto térmico. O secretário de Estado da Saúde, César Neves, reforça a importância da vacinação contra a gripe e contra a Covid-19.
6: Estamos já com baixas temperaturas, o inverno se aproximando e nós precisamos mais do que nunca sensibilizar as mentes e os corações para tomar a vacina da gripe. Lembrando que, uma vez vacinado, o meu corpo demora, em média, 2 semanas para estar com a imunidade plena. Vamos vacinar, vamos alcançar a totalidade dos grupos prioritários para evitar superlotação de pronto-atendimentos, UPAs e hospitais.
5: Além disso, é necessária a adoção de medidas preventivas para reduzir o risco de agravamento de doenças típicas do inverno, como pneumonias, bronquites, crises asmáticas e outras infecções respiratórias. É necessário usar roupas adequadas para proteger o corpo do frio, manter boa hidratação e alimentação equilibrada, mesmo com a redução da sensação de sede, priorizar bebidas quentes e também sopas e caldos para auxiliar na manutenção da temperatura corporal, evitar o consumo excessivo de álcool, que pode aumentar o risco de hipotermia, manter o acompanhamento regular de doenças crônicas, higienizar frequentemente as mãos e adotar etiqueta respiratória e procurar atendimento médico diante de sintomas como dificuldade para respirar, confusão mental, dor no peito, febre persistente, tremores intensos, sonolência excessiva e fala arrastada. A imunização é especialmente recomendada para os grupos prioritários, como crianças de 6 meses a menores de 6 anos, idosos e gestantes. Repórter Gustavo Vaz.
9: Obrigado, Gustavo, pelas informações. 8:07, e o Gustavo falava na reportagem sobre o frio, né? E a indicação aí da Secretaria de Saúde do Estado para reforçar a importância da vacinação contra a gripe. E tem agora a previsão atualizada, né? O CIMEPAR atualizou agora há pouco a previsão. Meteorologista Lisandro Jacobsen, bom dia.
7: Muito bom dia. A semana começa com tempo bastante instável em todo o sul do Brasil. Uma frente fria avança pela região e deixa, inclusive, o risco de temporais mais altos durante a segunda-feira no Paraná. No oeste e sudoeste, já nas próximas horas, a chuva chega com mais consistência e, inclusive, acompanhada de muitas trovoadas. Não se descarta também a ocorrência de algumas rajadas de vento que podem causar alguns transtornos na região. Mas com a evolução rápida da frente fria, o tempo muda também no norte e no leste do estado, entre tarde e noite. Portanto, Norte Novo, Norte, Norte Pioneiro, região dos Campos Gerais, região metropolitana de Curitiba e litoral, teremos chuva ainda nessa segunda-feira. E destaque para o declínio das temperaturas, pois logo atrás dessa frente fria vem uma intensa massa de ar polar que promete derrubar as temperaturas nos 3 estados do sul e também na região sudeste e centro-oeste. Ou seja, é bastante ampla a área de resfriamento nesses próximos dias. Na terça-feira já amanhece bem gelado nas regiões paranaenses, mas ainda com dificuldade do aparecimento de geada, tanto pelo excesso de umidade como a ocorrência de vento. Mas a sensação térmica estará bem mais inferior aos valores medidos nos termômetros aqui no estado do Paraná. Na quarta-feira, o frio ganha intensidade. Poderemos ter, inclusive, os recordes de 2026. Novamente, com temperatura abaixo de 0 grau na região do sul do estado, assim como em Santa Catarina e no Rio Grande do Sul, nas regiões serranas. E a geada começa a aparecer de forma mais ampla aqui no Paraná. Até mesmo na em parte do norte paranaense, poderemos ter a ocorrência do fenômeno. Na quinta-feira ainda amanhece bem gelado em muitas áreas do estado do Paraná, mas já com menos intensidade do que na quarta, assim como sexta-feira, que será menos frio do que na quinta. Ou seja, a massa de ar polar aos poucos vai perdendo intensidade e deslocando seu centro mais intenso em direção ao Oceano Atlântico. No entanto, teremos esses dias bem gelados ao longo de toda a semana. O tempo só volta a mudar de novo durante o sábado e domingo, com o retorno de chuvas. Mas até lá, conviveremos mesmo com esses dias bem gelados em todo o sul do Brasil. Com as informações do tempo, Lisandro Jacobs, meteorologista. 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
9: Obrigado, Lisandro, pelas informações. 8:10 agora, mudança nas temperaturas a partir de amanhã e chuva prevista para esta segunda-feira. Aliás, um volume bem expressivo de chuva. Antes de finalizar aqui, moradores da rua Frei Vito, no bairro Nossa Senhora Aparecida, estão reclamando aí das bicicletas, aquelas bicicletas motorizadas, né? Que tem feito aí um barulho bem chato, né? O pessoal passa aí em frente às residências e realmente tem causado desconforto para os moradores. Então, por favor aí, pessoal, dá uma seguradinha aí, respeita os moradores aí, porque caso contrário, outras providências serão tomadas, né? Acaba perturbando o sossego dos moradores, isso na rua Frei Vito, no bairro Nossa Senhora Aparecida, aqui em Chopinzinho. Abraço, bom dia pro Paulo Dalmazo também mandando aqui o seu recado. O Revista fica por aqui, eu volto amanhã às 7 com as notícias da nossa região, logo mais 12:40 trazendo todas as informações da área da segurança pública e à noite 7 horas temos um encontro no Companhia de Amigos. Um grande abraço, boa segunda-feira e uma excelente semana. Já já tem Pamela Fernanda e o Bom Dia Gente.
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2: Bom dia, bom dia, bom dia. Bom dia com mais alegria. Nosso bom dia, gente, chegando para te fazer companhia com o melhor da música, informação, descontração e prêmios no seu rádio. Apresentação, Pamela Fernanda, muito prazer. Segundou, iniciamos mais uma semana com muita alegria, com muita fé, com muita gratidão a Deus por essa oportunidade de sermos melhores a cada dia. Lembre-se sempre de ter gratidão aí no seu coração. 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Para começarmos bem nossa semana, nossa mensagem de fé para você. Amplie sua visão. Ora, a fé é a certeza daquilo que esperamos e a prova das coisas que não vemos. Hebreus capítulo 11, versículo 11. Para onde você tem olhado? A grande maioria das pessoas vive apenas com a visão do natural, das coisas visíveis e constatáveis por meio dos olhos físicos. Mas o fato é que é necessário enxergar além, pois Deus enviou para viver nesse nível. Para termos essa visão além do natural, há um ingrediente especial: a fé. É por meio dela que enxergamos o mundo com a ótica dos céus. Percebo que muitas pessoas vivem uma vida tão intensa na Terra que acabam se esquecendo do que verdadeiramente importa. Ao ficarmos presos no natural, cedo ou tarde iremos nos encontrar sem perspectiva ou propósito. A Bíblia compara isso a correr sem alvo, desferir golpes no ar, algo que por fim acaba sendo apenas desperdício de tempo. E a vida se torna dessa maneira, se a vivermos sem fé em Deus. A fé é o combustível para acessarmos o sobrenatural. É por meio dela que nos aconchegamos a Deus e tomamos posse das promessas que Ele tem para a nossa vida. Quando você se atenta a isso, sua vida é transformada, pois Deus Pai tem promessas para cumprir em você e por meio de você. Mas para acessá-las é necessário tirar o foco do natural. A partir de hoje, amplie sua visão, busque a porção que o Pai tem para derramar em sua vida. É simplesmente que creia, porque se Ele prometeu, vai acontecer. Se não houver expectativa e fé, os céus não se abrirão para você. Então tenha fé, acredite no que os olhos não podem ver. Senhor, eu entrego esse dia nas Tuas mãos. Vai à minha frente abrindo os caminhos que eu ainda não consigo ver. Guarde os meus passos, proteja a minha casa, minha família, o meu trabalho. Acalma o meu coração para que eu não carregue pesos que não são meus. Que as palavras que eu disser levem paz. Que as decisões que eu tomar sejam guiadas pela Tua sabedoria. Afasta de mim todo mal, toda inveja e toda confusão. Coloca luz no meu caminho, força no meu corpo e fé dentro do meu peito. Que tudo aquilo que Deus reservou para mim chegue na minha vida no tempo certo, do jeito certo e pelas mãos certas. Eu recebo este dia com fé e com gratidão, com a certeza de que Deus já está cuidando de tudo. E eu sei que coisas extraordinárias irão acontecer em minha vida. Eu creio. Amém, amém, amém e amém. Bom dia, 8:18.

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3: 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Comunicado de partida. Cristo ressuscitado te avive momentos de esperança, juntamente com as famílias Riquetti, com dor no coração, se despedem de Sérgio Riquetti aos 59 anos. O encontro para a despedida está sendo realizado no Memorial Cristo Ressuscitado Te Avive. A cerimônia de homenagem será hoje, às 10 horas, e ao término seguirá o caminho da eternidade até o Cemitério Municipal Jardim da Saudade em Shoppingzinho.
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0: Inverno, meu povo querido, tem inverno, começou o inverno brasileiro e já essa semana as temperaturas caíram drasticamente. Já tira aí o seu cobertor a mais, arruma lenha pro seu fogão, né? Porque vai esfriar, temperaturas vão chegar na casa do zero grau, então vai ser frio, frio, frio, frio. E você que tem animalzinho aí de estimação, fica atento aos animaizinhos também, eles sentem o mesmo frio que nós, então você tem que deixá-los bem protegidos, não deixar no sereno, coloca cobertinhas aí na casinha, porque eles não são tão, são seres tão indefesos, né, que não conseguem por si só se desamarrar, muitos ficam amarrados aí e sentem o frio, não conseguem se proteger, então é sua obrigação, você que tem animal de estimação, cuidar bem do seu animalzinho. E você que puder também fazer doação de cobertores, agasalhos, né, pode o pessoal procurar a assistência social aqui em Chopinzinho e fazer a sua doação. Você pode buscar assistência social na sua cidade, no seu município e fazer a sua doação, porque tem tanta gente que precisa e temos às vezes cobertas sobrando dentro de casa, não é mesmo? Então faça isso, aqueça um coração. Bom dia, dona Lúcia, querida. Obrigada pela audiência. Hoje eu tenho um presente especial da Super Loja Móveis. É um presente surpresa, um baita presente surpresa. A Carmen sempre arrasa nas escolhas. Então vem pra cá, participa no 46 98413-4946. É nosso contatinho, já manda o seu alô especial. Pede sua música favorita aqui na programação. Já vou mandando um alô pro Nércio. Bom dia, Nércio. Seja bem-vindo. Oi, bom dia.
1: Alô, Evandro.
0: Nércio, só entrou agora a sua mensagem. Vou repassar aqui para Evandro, tá bom, meu querido? Leonir também, obrigada pela participação. Leonir Curpio, Emily Ferreira, Evelyn Ferreira também, Dioneia. Beijo para a família toda. Leoni Delgado também já participando e concorrendo. Luciana Ortiz, beijo, Lu. Obrigada pela audiência todos os dias aqui na programação. E começou a chover. Já começou a cair água aqui em Chopinzinho. Bora lá, gente, de música boa.
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2: 8h47, você já percebeu como passamos boa parte do dia preocupados com o que aconteceu ontem ou com o que pode acontecer amanhã? E muitas vezes esquecemos de viver o presente. Uma dica simples para cuidar da sua saúde mental é reservar alguns minutos do seu dia para desacelerar. Pode ser uma caminhada, uma oração, ouvir uma música que você gosta, ou simplesmente parar e respirar fundo e observar o ambiente ao seu redor. Olhar a natureza faz toda a diferença. Também é importante lembrar que ninguém precisa ser perfeito o tempo todo. Conversar com alguém que alivie o seu coração é sempre bom, aquele amigo de confiança, aquela amiga de confiança. Procure valorizar as suas conquistas. Tudo que você conquista, por mais pequeno que seja, já alivia a ansiedade do amanhã e já faz você sentir o coração quentinho por ser capaz de realizar sim os seus sonhos. Não se compare, não compare sua vida com a vida dos outros, com as redes sociais, que às vezes pode ser muito tóxica. As pessoas mostram só parte da sua vida nas redes, então não se compare, porque muitas vezes, com certeza, a pessoa mostra só a parte boa e tem sim parte ruim na vida de todo mundo. Cuide da sua mente com o mesmo carinho que você cuida do seu corpo. Pequenas atitudes diárias fazem uma grande diferença aí no seu dia a dia. Lembre-se, você não precisa ser bom em tudo. Seja grato pelos simples acontecimentos, pelas simples coisas que você consegue resolver. Faça o seu melhor um dia de cada vez. Sua saúde mental importa, então cuide-se.
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0: Forma a hora certa.
1: Nossa FM, 8 horas e 49 minutos.
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3: 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Indicadores econômicos.
0: Dólar comercial opera em queda R$ 5,16, euro em alta R$ 5,92, dólar turismo R$ 5,35, libra R$ 6,83 e o peso argentino 0,004.
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0: Tá na nossa, tá bom demais. 8h55, bom dia, bom dia, bom dia, gente. Daqui a pouquinho temos a nossa receita da ouvinte, receitas especiais enviada pelas nossas ouvintes queridas que irão concorrer a um kit especial no final do mês. Então você que ainda não participou do nosso quadro e você que já participou pode participar novamente também, aumentando assim suas chances de ganhar. Então envia sua receita no 98413-4946. Hoje temos um presente surpresa da Super Loja Móveis. Quer concorrer também? Nome e sobrenome aqui no WhatsApp. Bom dia pro Arsene Basso de Santa Inês, Dona Ilse Bermeyer, lá de Saudade do Iguaçu. Rose, querido, um beijo pra senhora também, pessoal do Linha Santa Maria. Um alô povo lá do Nossa Senhora Aparecida, Romilda Linda e Ramos, um abraço especial para toda a família. Evaldo Curpe, o motorista do Rota 46, sempre rodando a cidade, nos dando carona, que Deus acompanhe, meu amigo, bom trabalho, um abençoado trabalho para você. Dirce de Almeida, família também. Dona Nilva Causa, do bairro Nossa Senhora Aparecida. Mailene do Frei Vito, um beijão para a senhora também. Luciano Schmitz, bom dia, Luciano. Alô, Leodemar. Leodemar é do Candói, nosso querido ouvinte também de todos os dias, todos os horários, sempre curtindo aqui a nossa programação. Obrigada, viu, Leodemar, pela sua audiência maravilhosa todos os dias aqui no nosso Bom Dia a Gente também. Hoje um presente surpresa da Superloja, quem mandar o nome no WhatsApp já estará concorrendo. João Bosco e Vinícius, chuva e tá derramando água aqui em Shoppingzinho na região, pois vem frio, gente, vem frio, vem muito frio.
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1: Nossa FM, 9:03.
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0: A nossa FM é a melhor, é a mais ouvida, mais comentada, com os melhores prêmios pra você. E hoje eu tenho um presente surpresa da Super Loja Móveis. Então vem pra cá, vem participar no 469-8413-4946. É o nosso contatinho. 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
0: 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Obrigada pela audiência, já temos a receita da ouvinte. Hoje é um bolo de bolacha, foi enviada pela Elita Wellinger lá de Reserva do Iguaçu. Olha só, nossa receita vai ser lá de Reserva pra você, querido ouvinte. Bora lá de Mariana e Matheus, vem pro WhatsApp porque eu tenho um presente da Super Loja Móveis pra você.

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0: Zé Neto e Cristiano, Fama de Louco. Manhã 102, na minha, na sua, na nossa, tá na nossa, tá com Everaldo Cândido.
1: Tá bom demais.
0: Bora, meu povo, bora, bora. Vamos seguindo em frente aqui com o Manhã 102, pra você que está chegando agora, eu vou falar de novidades, de promoção na loja Maria Bonita, mas quem vai falar, na verdade, é a Simone, né? Alô, Simone, bom dia, seja bem-vinda.
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0: 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O pessoal tá chegando aqui, play no zap.
3: Bom dia, meu amigo.
0: Bom dia, fala comigo.
3: Lazio, degrado, estado, Chicorei, Paraná. Tamo na escuta aí, Pia. Um abraço, tá na nossa. Um
0: abraço. Muito bem. Quem mais tá comigo aqui? A Rosenilda, né? Lá de Candói, lá de Três Palmeiras. É, que tá ouvindo laxético pra aquelas bandas lá, né? Foi de louco, né? Um abraço, Rosenildo. Um abraço pra todo mundo do Candói ligados, curtindo a programação Manhã 102 da nossa.
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0: moda pesada. É Guilherme Santiago na programação, na indicação do ouvinte. 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
0: 10h43.
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0: aí, Mato Grosso e Matias, Gustavo Lima, Manhã 102, nossa FM, tá na nossa, tá no Manhã 102, tá com o Everaldo Cândido.
1: Tá bom demais.
0: Aô, potência. 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É o Manhã 102, para você que tá chegando agora, seja bem-vindo, bem-vinda. Vamos que vamos, turma. Vamos pro intervalo e na volta o destaque é música gaúcha.
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15: É

0: verdade. Da Elcia da Vaneira, Costelada, Manhã 102, nossa FM, a mais ouvida, a mais comentada, a original. 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E agora nós vamos até a capital, né? Vamos falar aí com o Zé Antônio, do Medprev aqui em Chopinzinho. Bom dia, meu amigo, seja bem-vindo.
1: Olá, bom dia, meu amigo Everaldo. Bom dia a toda a audiência da nossa, em Chopinzinho, em toda a região. 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Grato, Everaldo, um forte abraço, até a próxima.
0: Baita abraço, meu amigo Zé Antônio, direto da capital, aqui no Manhã 102. Abraço aqui pra Letícia, né? A Letícia tá curtindo a programação, obrigado pela sintonia, tudo de bom aí, tá bom? O João Buzina também chegando, meu grande amigo, como é que tá, João Buzina, tudo certo? Chique no Billy, firmeza na moleza? Aí sim, né? Grande João Buzina, confirmando a audiência, aí registrando, né? Cravado, 102.9 aí no seu rádio, né? Que maravilha. Ouvinte tá chamando, play no zap.
2: Bom dia, Everaldo.
0: Bom dia.
2: Que é o Versídio, o Rio Bonito do Iguaçu.
0: Fala comigo.
2: Gostaria, se possível, de tocar a música do Velho Mdongueiro, Sem Matear Não Pou. E ofereço aí da rádio, porque já não escuta o programa. Tá na nossa, tá bom demais.
0: Valeu, valeu. Obrigado pela participação também, né?
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0: 11:14.
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2: Feijão carioca, saca 60 quilos, R$300. Feijão preto, saca 60 quilos, R$220. Milho, saca 60 quilos, R$56. Soja, saca 60 quilos, R$114. Boi em pé, arroba 360. Suína em pé, carne, R$4,50. E vaca em pé, arroba R$300. Cotação do mercado agrícola para hoje, segunda-feira, com dados fornecidos pelo DERAL.
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2: 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Alô, bom dia pro Esquito, né? O Esquito tá chegando, confirmando a audiência. Uma abençoada semana pra você também, meu amigo. Obrigado pela sintonia. O Sebastião lá de Ponte Alto também tá curtindo a programação. Obrigado pela sintonia. Tá na nossa, tá no Manhã 102, tá bom demais. 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

0: Aí os Monarcas Guarapitoco, essa fazia horas que eu não escutava essa música aí, né? Você curtiu aqui na programação da nossa FM. 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
0: Nossa FM 11:40.
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Muito bem, Grupo Matizes, aqui no Manhã 102. E nós vamos finalizando, gente, o Manhã 102 de hoje, agradecendo você pelo carinho da sintonia, da audiência. Fiquem todos com Deus, que é a melhor companhia e que graças a Ele a vida continua. 17h, eu retorno aqui na nossa com o Terra Brasil. Um baita abraço a todos. E até logo mais. 17h, continue ligado. Daqui a pouco tem o Rotativa 102 para você ficar muito bem informado.

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3: Queridos ouvintes do programa da Paróquia São Francisco de Assis, a nossa saudação franciscana de paz e bem. E os avisos paroquiais que nós temos. Este mês é o mês do dizimista. Durante todas as missas de sábado e domingo deste mês, a pastoral do dízimo receberá as contribuições antes e depois da missa. Muito obrigado pela sua contribuição. Graças a ela, a igreja faz as manutenções necessárias e consegue ir adiante na evangelização. Deus recompense sua generosidade. Bazar da Solidariedade. Dias 26 e 27 de junho no Salão do Meio. No dia 26, na sexta-feira, das 8 até as 18 horas. E no dia 27, no sábado, das 8 da manhã até as 12 horas. E as missas que nós teremos no dia 25, próxima quinta-feira, às 19 horas, na Água Branca e em Nossa Senhora de Fátima. Dia 26, na sexta-feira, às 19 horas, no Mato Branco, em Gramados e na Linha Fartura. Dia 27, sábado, às 14h30, em São Miguel, Linha Santa Maria e na Barra Grande. 19 horas, na Matriz, no bairro São José, e na comunidade do Samambaial. No dia 28, no domingo, às 8 horas na Matriz, às 8h30 no bairro Nossa Senhora Aparecida, às 9 horas no Arroio Bonito, às 10 horas na Invernadinha e Nossa Senhora das Graças, e às 19 horas aqui na Matriz. Esta semana nós não iremos ouvir os evangelhos, mas nós vamos falar sobre alguns textos que falam do dízimo. E o Adinã vai lê-los para nós.
4: O dízimo como ato de fé e gratidão. Queridos irmãos e irmãs, neste mês dedicado ao dízimo, somos convidados a olhar para a nossa vida e reconhecer quantas graças Deus derrama sobre nós. O dízimo não é um imposto, não é uma obrigação fria, é muito menos uma cobrança. O dízimo é, antes de tudo, um ato de fé. É a resposta agradecida de quem reconhece que tudo o que temos vem das mãos generosas do Senhor. Quando oferecemos o dízimo, estamos dizendo a Deus: Senhor, eu confio em Ti. Eu sei que Tu cuidas de mim. Eu sei que Tu és o dono de tudo e eu apenas administro aquilo que colocaste em minhas mãos. O dízimo é um gesto que educa o nosso coração para a generosidade, para o desprendimento e para a confiança. Na Sagrada Escritura, vemos que o povo de Deus sempre sustentou a missão da comunidade. No Antigo Testamento, o dízimo era sinal de aliança. No Novo Testamento, Jesus nos ensina que a verdadeira oferta nasce do coração. Ele elogia a viúva pobre, que deu pouco, mas deu com amor. Assim também nós, Deus não olha o valor, mas o amor com que oferecemos. O dízimo sustenta a evangelização, a liturgia, as obras sociais, a manutenção da igreja e a formação pastoral. Cada contribuição, por menor que seja, se transforma em bênção para toda a comunidade. É como uma pequena chama que, unida às outras, ilumina toda a casa. Por isso, neste mês do dízimo, convidamos você a rezar, a refletir e a renovar seu compromisso com a comunidade. Não por obrigação, mas por amor. Não por medo, mas por gratidão. Não por pressão, mas por fé. Que o Senhor abençoe cada dizimista, cada família, cada gesto de partilha. que ele multiplique em sua vida a paz, a saúde e a esperança, e que nossa comunidade, fortalecida pela generosidade de todos, continue sendo sinal vivo do amor de Deus no mundo.
3: E a bênção final, que o Senhor vos abençoe e vos guarde, que lhe mostre a sua face e tenha misericórdia de vós, que lhe volva seu olhar sobre vós, vos dê a paz, o bem e toda a graça, que o Senhor vos abençoe, em nome do Pai, do Filho e do Espírito Santo. Amém.

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4: 12 horas. 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

0: Agora são 12:03. Boa tarde, amigos e amigas de Shoppingzinho Região. Hoje é a segunda-feira, 22 de junho. Estamos iniciando Rotativa 102. Apresentação, Marcos Ferreira. Para hoje, segundo a previsão da meteorologia, 44,5 milímetros de chuva. Temperatura mínima 11, a máxima 18 graus. Cerxo informa as manchetes. Presidente da ANSOP recomenda aos prefeitos redução de cargos em comissão. A CEL goleia Itaipulândia do Paranaense de Futsal Série Ouro. Amanhã à noite tem a CEL e Vélez Camacuã pela Liga Silver no Dionísio Debona, com portões fechado. Sub-17 da CEL conquista o título da fase regional dos Jogos da Juventude. Hoje à noite tem Paranaense de Futsal Sub-20 no Dionísio Debona. A CEL Shoppingzinho e Santa Helena com entrada gratuita. Vereador de Laranjeiras do Sul é preso por dano qualificado e descumprimento de medida protetiva. Bebê de um ano morre no Hospital Regional de Francisco Beltrão após acidente de trânsito. Polícia Militar registra lesão corporal e violência doméstica familiar em Shoppingzinho. Mulher é ferida por disparo de arma de fogo na cabeça em Pato Branco no final de semana. 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
0: Agora são 12:05. Informações da previsão do tempo com Lisandro Jacobsen, meteorologista do CIMEPAR.
3: A semana começa com tempo bastante instável em todo o sul do Brasil. Uma frente fria avança pela região e deixa, inclusive, o risco de temporais mais altos durante a segunda-feira no Paraná. No oeste e sudoeste, já nas próximas horas, a chuva chega com mais consistência, inclusive acompanhadas de muitas trovoadas. Não se descarta também a ocorrência de algumas rajadas de vento que podem causar alguns transtornos na região. Mas com a evolução rápida da frente fria, o tempo muda também no norte e no leste do estado, entre tarde e noite. Portanto, Norte Novo, Norte, Norte Pioneiro, região dos Campos Gerais, região metropolitana de Curitiba e litoral, teremos chuva ainda nessa segunda-feira. E destaque para o declínio das temperaturas, pois logo atrás dessa frente fria vem uma intensa massa de ar polar que promete derrubar as temperaturas nos três estados do sul e também na região sudeste e centro-oeste, ou seja, é bastante ampla a área de resfriamento nesses próximos dias. Na terça-feira já amanhece bem gelado nas regiões paranaenses, mas ainda com dificuldade do aparecimento de geada, tanto pelo excesso de umidade como a ocorrência de vento, mas a sensação térmica estará bem mais inferior aos valores medidos nos termômetros aqui no estado do Paraná. Na quarta-feira, o frio ganha intensidade. Poderemos ter, inclusive, os recordes de 2026. Novamente, com temperatura abaixo de zero grau na região do sul do estado, assim como em Santa Catarina e no Rio Grande do Sul, nas regiões serranas. E a geada começa a aparecer de forma mais ampla aqui no Paraná. Até mesmo em parte do norte paranaense, poderemos ter a ocorrência do fenômeno. Na quinta-feira ainda amanhece bem gelado em muitas áreas do estado do Paraná, mas já com menos intensidade do que na quarta, assim como sexta-feira, que será menos frio do que na quinta. Ou seja, a massa de ar polar aos poucos vai perdendo intensidade e deslocando seu centro mais intenso em direção ao Oceano Atlântico. No entanto, teremos esses dias bem gelados ao longo de toda a semana. O tempo só volta a mudar de novo durante o sábado e domingo, com o retorno de chuvas. Mas até lá, conviveremos mesmo com esses dias bem gelados em todo o sul do Brasil. Com as informações do tempo, Lisandro Jacobs, meteorologista. 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
0: 12:08. E a Lei 15.437/2026, que dispõe sobre o piso salarial profissional nacional para os profissionais do Magistério Público da Educação Básica, foi publicada no Diário Oficial da União ontem. Com a medida, o valor do piso do magistério passa de R$ 4.867,77 para R$ 5.130,63. E o texto entra em vigor imediatamente com a publicação oficial. A Confederação Nacional dos Municípios, a CNM, reforça que o impacto será de R$ 8 bilhões somente desse ano. Isso porque o novo modelo define correção acima da inflação, sem garantia de recursos adicionais do Fundo de Manutenção do Desenvolvimento da Educação Básica e da Valorização dos Profissionais da Educação Fundeb, ou compensação da União. Nos últimos 5 anos, o reajuste do piso do magistério chega a 78%. Com um impacto de R$ 85 bilhões no período. O presidente do conselho do CMN, né, da Confederação Nacional dos Municípios, Paulo Zilkowski, lamenta que mais uma vez a União faz favor com um chapéu alheio. A legislação, segundo ele, amplia ainda os profissionais contemplados pela lei. Além de docentes efetivos e temporários, inclui profissionais de suporte pedagógico, como diretores, coordenadores, supervisores e orientadores educacionais. 12:09. Unicep anuncia curso inédito para Beltrão. Uma das graduações mais estratégicas para o agronegócio, saúde animal e saúde pública está chegando em Francisco Beltrão. O município vai ganhar o inédito curso de medicina veterinária noturno, ampliando sua oferta de ensino superior e fortalecendo ainda mais sua posição como referência universitária no Sudoeste. O anúncio foi feito na semana passada na Associação Empresarial e Comercial de Francisco Beltrão pelo diretor acadêmico da Unicep, Lucas Gomes de Oliveira. O encontro reuniu representantes da Associação Comercial, da Sociedade Rural e do Conselho de Desenvolvimento Econômico e Social, evidenciando o alinhamento entre educação, setor produtivo e desenvolvimento regional. O lançamento oficial do curso foi na última quinta-feira na Unicep. É um curso de graduação que vem para impactar o Sudoeste. Será presencial e totalmente alinhado com nossa essência e vocação produtiva, disse Lucas, informando que serão 50 vagas e a prova para ingressar no curso será online. A chegada da graduação representa um avanço significativo para a região, que possui forte vocação agropecuária e demanda crescente por profissionais qualificados nas áreas de saúde animal, produção rural, inspeção de alimentos e também pesquisa. É um curso que ainda não temos em Francisco Beltrão. É importante porque vivemos na região que possui a maior bacia leiteira do Paraná e também somos grandes produtores de frango, suíno, gado de corte. Vai ajudar bastante no desenvolvimento de nossa região, disse Rafael Menegoto, presidente da Associação Comercial e Empresarial de Francisco Beltrão. É uma notícia muito importante para Beltrão e para a região, pois existe uma demanda grande de profissionais médicos veterinários no Sudoeste. Vai ser uma ótima oportunidade para filhos de produtores e a todos aqueles que possuem afinidade com o setor, disse Ederson Chikoski, o Edinho, presidente da Sociedade Rural de Beltrão. Com a implantação do curso, estudantes de Francisco Beltrão e de todo o Sudoeste poderão buscar a formação sem a necessidade de migrar para outros centros universitários. Além de ampliar o acesso ao ensino superior, a nova graduação tende a movimentar a economia local, atrair estudantes de outras cidades e fortalecer a conexão entre universidade, agronegócio e o mercado de trabalho. 12:12. Depois do intervalo comercial, o presidente da ANSOP afirma que a situação é alarmante e recomenda aos prefeitos da região redução de cargos comissionados e serviços terceirizados.
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0: 12:14. A Feira do Empreendedor Sebrae, realizada em Pato Branco neste final de semana, reuniu representantes do Sistema S, entidades empresariais e instituições ligadas ao setor produtivo, para apresentar projetos, serviços e iniciativas voltadas ao fortalecimento do ambiente de negócios do Paraná. Durante os 3 dias da programação, os visitantes tiveram acesso a informações sobre ações de desenvolvimento econômico, capacitação profissional e apoio ao empreendedorismo. Além dos espaços dedicados ao conhecimento, atendimento e geração de negócios, o evento contou com a participação de entidades que atuam diretamente na construção de um ambiente favorável ao crescimento das empresas e das economias locais. A proposta foi aproximar empreendedores de oportunidades, soluções e programas voltados ao desenvolvimento regional. Participaram da feira a Fecomércio Paraná, FIEP, FETranspar, FAEP, FACIAP, CACISPAR, SENAR, SENAI, SESI, IEL, SENAC, SESC, SEST, SENAT, SESCOP e também o IFPD. Além disso, o evento teve como patrocinadores o Sicredi Soma, Fomento Paraná, Sicob Integrado, Limber, Software e Nixtin, contando ainda com o apoio da Associação Empresarial de Pato Branco e da Prefeitura de Pato Branco. O presidente executivo do Sistema Separ e presidente do Conselho Deliberativo do SEBRAE, José Roberto Ricken, destacou a importância da participação conjunta das entidades do setor produtivo e do Sistema S na Feira do Empreendedor. Segundo ele, a atuação integrada fortalece a presença institucional junto à sociedade e evidencia a contribuição de cada organização para o desenvolvimento das comunidades paranaenses. 12:15. O presidente da ANSOP, Associação dos Municípios do Sudoeste do Paraná, prefeito de Dois Vizinhos, Luiz Carlos Turato, afirmou na última sexta-feira que está aconselhando os prefeitos dos municípios do Sudoeste para que cortem drasticamente cargos comissionados, horas extras de servidores, funções gratificadas e serviços terceirizados. Nos preocupa

0: Vereadores entregou o título de cidadão honorário ao ex-prefeito Elias Fará Neto, sua esposa Claudete Fará e a desembargadora Joessi Camargo. Confira os detalhes com Evandro Artuzzi.
1: Em sessão solene realizada na noite desta sexta-feira, 19 de junho, a Câmara de Vereadores de Candói concedeu o título de cidadão honorário ao ex-prefeito Elias Fará Neto, a sua esposa Claudete Fará e também a desembargadora Joessi Camargo. O ex-prefeito teve o reconhecimento pelas três gestões à frente do município, inclusive tendo sido o primeiro prefeito de Candói. Já sua esposa, Claudete Fará, teve o reconhecimento por ocupar em três oportunidades a Secretaria Municipal de Saúde, tendo prestado relevantes serviços à comunidade. Já a desembargadora Joessi Camargo foi homenageada com o título de cidadã honorária pelo fato de ter colaborado com a regularização fundiária no município de Candói nos anos de 2011 e 2012. A homenageada Claudete Fará comentou sobre essa homenagem e disse estar honrada com o reconhecimento recebido.
2: É motivo de muita alegria mesmo. Elias sendo três vezes prefeito do município, onde ele teve a honra de ser o primeiro prefeito, o qual iniciou esse nosso querido Candói. Foi assim, muito serviço, foi com muita ajuda de muitos amigos que aqui hoje estão. Então é uma alegria muito grande, tanto para mim quanto para o Elias, de estar aqui nesse momento. O Elias, quando a gente vinha vindo, ele disse, eu tenho vontade de chorar. E realmente, a gente vendo as pessoas que colaboraram com nós, que participaram passo a passo, é gratificante. Para quem está na vida pública, sabe que o gestor está na frente para servir. Então, mais uma vez, a nossa gratidão ao Zezinho e aos vereadores que aprovaram essa lei e agradecer os amigos que aqui estão nos prestigiando.
1: Entre tantas realizações daquela época, no sítio uma, né, o que mais te marcou, dona Claudete?
2: Olha, o trabalho da saúde foi a parte mais gratificante para nós. Eu estava comentando agora esses dias e a minha sobrinha estava aqui e falou que uma pessoa ficou olhando para ela e disse, você por acaso não é parente da Claudete? Ela disse, eu sou sobrinha. E ele começou a contar, cada um tem uma história, eles têm alguma coisa. Foi um legado maravilhoso, com a ajuda de uma equipe maravilhosa, que trabalhavam sem cessar, não tínhamos horário para parar. Então tudo isso marcou a nossa vida. E isso é gratificante quando você vê uma pessoa a qual a gente conseguiu ajudar ou fazer uma melhoria, vim agradecer. Então, todos os momentos são gratificantes para nós.
1: Apresentando um quadro de saúde debilitado por conta da sua idade, o ex-prefeito Elias Fará deixou algumas palavras também, emocionado por conta da homenagem.
3: A gente começou em Guarapuava, foi
2: Três mandatos.
1: Está emocionado.
3: Com certeza.
2: O Elias hoje já está com um pouco de dificuldade, mas ele está emocionado, está feliz, está alegre por estar aqui hoje recebendo esse título, esse reconhecimento do trabalho que foi feito.
1: Claudete, obrigado Elias, parabéns a vocês.
2: Ah, nós é que agradecemos e a alegria é nossa e pedimos a Deus que Deus derrame muitas bênçãos sobre o nosso querido Candói, sobre o povo do Candói e que todos os administradores que passarem por aqui olhem com carinho para o nosso município, que o nosso município foi plantado com semente muito fértil e ele só cresceu e deu bons frutos e vai continuar dando, com certeza.
1: A desembargadora Joessi Camargo, que veio direto de Curitiba para participar da sessão especial da Câmara de Vereadores, destacou o reconhecimento recebido.
4: Eu me sinto extremamente honrada e também emocionada por ver essa população assim tão agradecida por um direito que eles já tinham. A única coisa que eu fui foi o instrumento e foi por um desafio do prefeito da época.

0: o Elias. O Elias me desafiou a fazer, fizemos junto com a Luceia e o resultado foi positivo. Então foi ali mais uma ideia que aconteceu na Justiça no bairro, mas pela vontade de um prefeito de atender a sua população.
1: Na época, a senhora estava em que cidade? Curitiba, Guarapuava?
0: Curitiba, eu já era desembargadora em Curitiba.
1: Atendeu de lá um pedido da administração?
0: Sim, nós fazíamos o programa Justiça no Bairro e nós viemos numa reunião aqui. E na reunião o prefeito disse, olha, eu tenho uma situação, quero conversar com a senhora, é mais reservado, para ter uma população que precisa ser atendida. E daí aceitei o desafio que ele me propôs na época. E hoje nós temos o Justiça no Bairro fazendo o Paraná inteiro uso campeão, que nós chamamos de Meu Pedaço de Chão.
1: Na época, quantas famílias foram atendidas?
0: Mais de 80 famílias.
1: Os projetos que concederam títulos de cidadão honorário ao ex-prefeito Elias Fará Neto, a sua esposa Claudete Fará e a desembargadora Joici de Camargo foram de autoria do vereador Osmar José Miss, o Zezinho, do MDB. Ele comentou o que o motivou a ingressar com o projeto que foi aprovado por unanimidade na Câmara Municipal.
2: Pelo trabalho relevante que eles tiveram em nosso município aí, dando início nas estruturas, tudo, pegar uma região do nada e formar um município. Então, eu sei que não é fácil, lógico que teve a sua equipe, o pessoal, todo mundo somou, né? Cada vez foi somando. Mas não só pelo fato de ser o primeiro prefeito, mas pelas reeleições, né? Sempre que disputou as eleições também, saía, voltava, né, e reelegia, né, na última apenas, que ele não conseguiu a reeleição quando teve vários candidatos, mas fazer um trabalho assim de, bastante voltado para o nosso município. Então a gente analisando ali os fatos e as obras, a gente resolveu juntamente, não só o vereador Zezinho, com os demais vereadores também dessa Câmara e todos os companheiros que votaram, fazer esse título ao nosso ex-prefeito Elias Fará Neto e a dona Claudete também, que sempre foi secretária de saúde.
1: Também a desembargadora homenageada, né?
2: Ah, sim, e essa desembargadora também é uma das que deu início, né, no processo de regularização fundiária, então a gente não podia deixar de frisar isso aí. Foi nos finais, nos anos de 2011 e 12 aí, que eles deram início na área rural, e o nosso município de Candói é uma área, é uma região que tem muitas irregularidades nos terrenos. Então, com isso deu início, né? A gestão seguinte que assumiu fez regularização na cidade, a gestão que está agora também fez regularização na cidade, e nós temos muitas áreas rurais ainda que precisam ser regularizadas. Mas a gente tem que enaltecer ao trabalho que eles fizeram naquele tempo, né, de regularização na área da colônia São Judas ali, então, que beneficiou muito aquela população.
3: Agora são 12 horas e 25 minutos. Depois do intervalo, informações esportivas.
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3: 12:27, feijão carioca, saca de 60 quilos de 250 a R$300, feijão preto de 180 a 220, milho 56, soja industrial de 113 a 114, trigo de 71 a R$72.
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0: 12:31, informações esportivas e olha, esporte local. Os meninos da equipe sub-17 da ACEL fizeram bonito neste final de semana e conquistaram o título dos Jogos da Juventude, representando o Chopinzinho com raça, talento e muita dedicação. Uma conquista que premia o trabalho realizado diariamente, o comprometimento dos atletas e a dedicação da comissão técnica ao longo de toda a competição. Parabéns, né, aos envolvidos, a equipe sub-17 da ACEL pela conquista do título da fase regional dos Jogos da Juventude. Importante conquista para os representantes aí do nosso município, garotada, né, da ACEL. E por falar em garotada, hoje tem jogo do sub-20 da ACEL. Hoje à noite, a partir das 7:30, né, 19:30, no Dionísio de Bona, ACEL, Chopinzinho e Santa Helena, pelo Paranaense de Futsal sub-20. Esse jogo vai ter transmissão pelo YouTube da nossa FM. Então, hoje à noite, a partir das 19:30, no Dionísio de Bona, entrada gratuita, não tem cobrança de ingresso, torcedor convidado a comparecer lá no Dionísio de Bona para incentivar a garotada, né? Campeonato Paranaense sub-20, a Céu Chopinzinho em Santa Helena, hoje à noite no Dionísio de Bona. E quem não puder ir, pode acompanhar a transmissão aqui pelo YouTube da nossa FM. Campeonato Paranaense da Série Ouro, sábado, a Céu, a equipe principal da Céu teve em quadra e goleou Itaipulândia 5-0. O jogo foi no Dionísio de Bona. Aliás, nós tivemos no final de semana dois jogos da oitava rodada da Série Ouro. Sexta-feira, o Palmas perdeu em casa para o São Miguel 3-1. E sábado, a Céu Chopinzinho goleou Itaipulândia por 5-0. Também no sábado teve mais um jogo. O Moarama goleou o Ampere por 6-0. Os três jogos da oitava rodada, né? Um na sexta e dois no sábado da Série Ouro, portanto. 6-0 o Moarama para cima do Ampere. 5-0 a Céu para cima do Itaipulândia e o São Miguel ganhou do Palmas lá em Palmas pelo placar de 3-1. Ao final do jogo, no Dionísio de Bona, sábado, eu conversei com o Gaúcho. O Gaúcho é um menino, ele não tem 18 anos ainda, né? Fez a estreia dele, da equipe sub-17, joga no sub-20 também, e estreou na equipe principal da Céu, teve alguns minutos, entrou muito bem no jogo. Quase que deixou o gol dele, só não fez o gol nos minutos que esteve no jogo, porque o atleta Léo, da equipe do Itaipulândia, acabou se antecipando e fez o gol contra, né? Mas era para ser o gol do Gaúcho, menino aí, não tem 18 anos ainda, que estreou muito bem sábado pela equipe principal da Céu. Conversei rapidamente com ele ao final do jogo.
1: Primeiramente, queria agradecer ao treinador pela confiança, só ele sabe o quanto eu trabalhei para estar aqui, agradecer aos meus pais, agradecer a Deus por estar tendo essa oportunidade de hoje. E agora é descansar, continuar trabalhando para colher coisas melhores.
2: Tá certo. Gostou da estreia na equipe principal?
1: Gostei muito, claro. É sempre bom, né? A gente tá estreando na equipe principal, ainda mais que eu com 17 anos hoje tá aqui. É um sonho que eu nunca imaginei que eu ia chegar aqui onde estou agora com a cidade.
0: Parabéns aí, o Gaúcho, né? Foi muito bem na estreia dele, na equipe principal da Céu. O professor Daniel Júnior, o técnico da Céu, também conversou e falou da vitória.
3: Acho que melhor vitória porque nós precisamos ganhar, né? Nós já não vencemos lá em Ampere, uma pontuação que a gente estava como meta de vencer lá, no sentido de subir na tabela, né? Não vencemos lá, então nós tínhamos a obrigação de vencer em casa para ascender na tabela. E aí a gente conseguiu hoje. Mais do que os pontos, o placar alargado. Ferreira, a gente acho que conseguiu hoje jogar um jogo dentro do esperado que a gente vem treinando. Né? Perante uma boa equipe que está aí na frente da classificação. Defesa alta funcionou, as bolas paradas funcionaram, o ataque também, como treinamos hoje pela manhã. E essa é a nossa busca, né? Tem essa constância de qualidade também. Primeira pontuação, logicamente, mas tem qualidade de jogo. A gente teve hoje. Os meninos também entraram muito bem, que mantém um pouco da pressão da defesa. Então, acho que saldo positivo, tanto pela questão da classificação quanto pela qualidade do jogo apresentado.
2: Agora, se preparar para terça-feira, mais um jogo difícil, né?
3: É, um jogo dificílimo, né? A gente precisa também manter esse nível de qualidade um pouco, por mais que a equipe, logicamente, é um pouco mais qualificada, para ficar na tabela, no topo de cima ali, né? Ali por cima. Porque tá muito embolado também na Liga Nacional, né? Então, precisamos fazer um bom jogo na terça-feira, descansar e fazer um bom jogo.
0: Obrigado, professor Daniel Júnior. Amanhã, então, tem a Céu e Vélez Camacuã pela Liga Silver no Dionísio de Bona, briga pela ponta da tabela em cima, né? Então, realmente é um jogo importante para a Céu, vai estar com todos os jogadores à disposição, né? E amanhã, 8 da noite, onde o Dionísio Tebano, um detalhe é o seguinte, né? Portões fechados, que deu o segundo jogo da penalidade que a Cel teve, né? Do primeiro jogo lá contra o América, né? Já cumpriu um jogo e amanhã é o segundo, então, sem torcida, né? Amanhã à noite, às 8 horas, no Dionísio Tebano, na Cel e Vélez Camaquã, torcedor poderá acompanhar aí pelo canal do YouTube da LNF TV, né? Então, importante o apoio do torcedor acompanhando e fazendo aquele positivo, né? Para aquela energia positiva aí para a busca da vitória. Da Cel pode voltar à liderança da competição amanhã, então. Falando do Campeonato Municipal de Bolão lá de Sulina, teve as finais aí no final de semana, lá no município de Sulina, Campeonato Municipal de Bolão Masculino, Série Ouro. O campeão, né, ficou o Vini, o Andrei, o Giva e o Daniel. Em segundo lugar ficou o Neri, Vilmar, Ico e Thiago. Terceiro lugar para Edson, Pedrinho, Sivonei e Nelson. E quarto lugar, André, Baque, Aldori e Paulão. No bolão, campeonato de bolão masculino Série Prata, campeão ficou o Eloy, Neri, Roque, Estevão e Thiago. Segundo lugar para Gilberto, Elmir, Gringo, Darley e Jorge. Terceiro lugar para Matheus, Zezão, Diego, Osnir, né, e Luciano. E quarto lugar, Antônio, Rafael, Ricardo, Roberto e Gilvano. No municipal de bolão feminino, Série Ouro, a equipe campeã foi Edilene, Mari e Zete. Segundo lugar para Ivonete, Yara e Silmara. Terceiro lugar, Cecília e Jusceli. E quarto lugar, Jusceli, Vanice e Tati. No campeonato de bolão feminino, Série Prata, campeã foram a Vera e a Naíra. Segundo lugar para Ana Luísa e Ângela. Terceiro lugar, Ivete e Rubi Amara. E quarto lugar, Vanessa, Simone e Ana Paula. Resultado final, então, do Campeonato Municipal de Bolão, lá do município de Sulina, que terminou neste final de semana. Copa Sudoeste, semifinal da Série Ouro, jogo de ida, né? Da semifinal da Série Ouro, Nova Esperança do Sudoeste venceu Ampere por 1-0 e Planalto venceu dois vizinhos por 2-1. Levam vantagem de jogar pelo empate no jogo de volta na Série Ouro, portanto, né? Nova Esperança que venceu em casa e o Planalto também, os mandantes da Série Ouro venceram, né? O Planalto e Nova Esperança do Sudoeste, agora no próximo domingo tem o jogo de volta. Pela Série Prata da Copa Sudoeste, quartas de final, né? Nós tivemos Pérola do Oeste, venceu o Nório Serpa 3-2, Sulina empatou em casa com Santo Antônio do Sudoeste 1-1, Mangueirinha perdeu em casa para Barbeleiro 3-2 e Renascença venceu a equipe do Verê por 2-0. No feminino, Mangueirinha goleou Palmas 10-0 e tá na final, né, no feminino, né, da Copa Sudoeste de futebol. Campeonato Paranaense de Futsal, Série Prata. Jogos do final de semana na Série Prata do Paranaense, o São Joséense venceu o MEC de Mangueirinha por 2-1. Tá complicada a situação do MEC, né? Ainda tá em sexto, né? Mas aí não vem uma boa fase nos últimos jogos. O ABL perdeu em casa para a Ema Mariópolis 6-1 para o time de Mariópolis. O Coronel Futsal goleou Clevelândia 5-1. Cândido de Abreu venceu a CAF de Capanema por 4-3. O Fazenda Futsal venceu a Apucarana 3-0. O Ibiporã ganhou do APAF Paranaguá 5-2. O Medianeira venceu o Chavantes de Planalto por 4-3. E o Prude Futsal perdeu em casa para o Palotina por 3-1. Resultados, portanto, do Paranaense de Futsal Série Prata. Pela Liga Nacional Gold, né? A primeira divisão da Liga Nacional, nós tivemos o Tubarão, venceu o Minas por 2-1, o Cascavel empatou com a CBF 2-2, o Atlântico de Erechim goleou o Pato 6-1, o Praia Clube empatou com o Joinville 3-3, o Jaraguá perdeu pro Magnus por 2-0, o Campo Mourão venceu o Corinthians por 3-2. Hoje tem Santo André, Intelli e Marreco às 8 da noite e amanhã tem o São José enfrentando o Moarama na Liga Nacional. Pela Liga Silver, sábado, o Sport Recife perdeu em casa para o América do Rio Grande do Norte por 1-0 e sábado também o Vasco da Gama venceu o Apodi por 3-0. Portanto, jogos da Liga. Amanhã tem Dracena e Joaçaba, também amanhã o Blumenau enfrenta a Juventude, a Cel Chopinzinho enfrenta o Vélez Camaquã. Quarta-feira tem São Miguel e Balsas, do Maranhão. Quinta-feira, Lages e Concórdia. e o São Lourenço e São Caetano saíram ainda para definir a data desse jogo. Pela Copa do Mundo, sábado a Turquia perdeu para o Paraguai 1-0. Também no sábado a Alemanha venceu a Costa do Marfim por 2-1. O Equador empatou com o Curaçao sábado 0-0. Sábado ainda a Holanda goleou a Suécia por 5-1. A Tunísia foi goleada pelo Japão por 4-0. Ontem, né? Ontem também a Bélgica e o Irã ficaram no 0-0. A Nova Zelândia perdeu para o Egito 3-1. Ontem, a Espanha venceu a Arábia Saudita por 4-0 e o Uruguai empatou com o Cabo Verde. 2-2 se complicou, né? Na Copa, a equipe do Uruguai com esse empate de ontem. Hoje tem França e Iraque às 18 horas. Às 9 da noite, a Noruega enfrenta Senegal. Daqui a pouco, às 2 da tarde, Argentina e Áustria. E à meia-noite de hoje para amanhã, Jordânia e Argélia. São jogos programados, portanto, para hoje da Copa do Mundo. 12:41.
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0: Muito bem, vamos lá com as informações policiais do final de semana. Evandro Artuzzi, boa tarde, Evandro.
1: Olá, boa tarde, Ferreira, boa tarde a todos. Trazendo agora as informações da Segurança Pública Regional, os destaques do final de semana, num oferecimento da loja Paranaense e também da pedreira Candói. 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Na microrregião de Pato Branco, durante este final de semana, de acordo com as informações do Batalhão de Pato Branco, teve o cumprimento de um mandado de prisão na sexta-feira, 1 da tarde, no Cristo Rei, em Pato Branco. A Polícia Militar localizou uma foragida da justiça, né, que foi detida, uma mulher. Ela era procurada pela justiça, acabou sendo detida e conduzida até a cadeia pública local para os procedimentos legais e cabíveis. Também, aí na região de Pato Branco, neste final de semana, outras ocorrências movimentaram a Polícia Militar. No sábado, dia 20, nós tivemos aí registro, ou melhor ainda, na sexta-feira, por volta das 8 da noite, detenção por tráfico de drogas e apreensão de veículo. A equipe da Patrulha Rural estava em fiscalização e recebeu denúncias sobre o tráfico de drogas no bairro Menino Deus, em Pato Branco. Ao perceber a presença da viatura policial, o condutor do veículo suspeito tentou acelerar o veículo, né? Tentou fugir, mas não teve muito êxito, né? Foi feita a abordagem. Durante busca pessoal, os policiais encontraram no bolso do motorista uma porção de cocaína e uma balança de precisão, né? O mesmo admitiu à equipe que estava a caminho de realizar a entrega da droga que havia sido negociada via aplicativo WhatsApp, né? E que transportava a balança para que o comprador pudesse conferir o peso exato. Em diligências até a residência do suspeito, a PM foi recebida por familiares e, com autorização, fez buscas no local. Junto às vestimentas dele foram localizadas 5 porções de cocaína embaladas, né, pronta para comercialização. Ao todo, a ação resultou na apreensão de 2 quantidades de cocaína, 2 aparelhos celulares, uma balança de precisão e também o veículo que ele utilizava para fazer a entrega da droga foi apreendido. No interior de Pato Branco, sexta-feira, 10:30 da noite, disparo de arma de fogo, tentativa de feminicídio, né? A Polícia Militar foi acionada até o pronto atendimento de Pato Branco, onde deu entrada uma mulher com ferimento na cabeça, provocado por disparo de arma de fogo. No local, o marido da vítima alegou que estava na área externa da residência do interior, quando ouviu um estampido vindo da sala. Ele relatou ter encontrado a esposa ferida e transportou a mesma até o socorro médico. No entanto, a polícia constatou que a central já havia recebido mensagem de áudio enviada pela própria vítima pedindo socorro no momento do fato e já havia despachado uma equipe para o atendimento da ocorrência. O homem, que apresentava visíveis sinais de embriaguez, informou que a arma usada seria um revólver calibre 38 sem registro. Aí a polícia foi até a residência, onde localizou um revólver com uma munição deflagrada, além de 2 espingardas. Todas as armas foram apreendidas. A área passou por perícia técnica da criminalística. Devido às circunstâncias constatadas e à apreensão do armamento, o homem recebeu voz de prisão e foi conduzido à central de flagrantes para procedimentos legais e cabíveis, né? A vítima, mulher, permanece internada e o seu quadro clínico de saúde é considerado grave, uma vez que foi ferida na cabeça. Também na região de Pato Branco, né, no dia 20, no sábado, 6:30 da tarde, aqui em Chopinzinho, detenção por crime de violência doméstica, lesão corporal, né? A Polícia Militar constatou sinais de depredação numa residência e localizou o suspeito, que resistiu à abordagem, sendo necessário uso de técnicas para contê-lo. As vítimas da agressão, entre elas uma mulher, uma adolescente e uma criança de colo, foram encontradas em segurança. O homem foi detido e encaminhado à central de flagrantes da Polícia Civil para os procedimentos legais e cabíveis. No bairro Campina, em Honório Serpa, sábado às 7 da noite, lesão corporal também decorrente da violência doméstica, onde foi constatado que um homem havia proferido ameaças contra uma mulher, sendo contido por terceiros até a chegada da Polícia Militar, que fez a detenção e o encaminhamento do mesmo à central de flagrantes para os devidos procedimentos. Lá em Pato Branco, teve a apreensão de motocicletas em situação irregular também. Uma moto furtada foi recuperada no sábado, às 9h50 da noite. A Polícia Militar abordou uma motocicleta que não tinha placa de identificação e também não tinha retrovisores. Foi constatado que essa moto possuía registro de furto. O condutor, que não possuía habilitação, foi detido e encaminhado à central de flagrantes da Polícia Civil para os devidos procedimentos. Bairro Gralha Azul, também Pato Branco, início da madrugada do sábado, Polícia Militar registrou um caso de violência doméstica, onde um homem apresentava ferimentos e foi encaminhado para atendimento médico especializado. Houve um desentendimento aí entre o casal e sofreram agressões mútuas, né? O homem apresentava ferimentos, foi encaminhado, enquanto a mulher também recebeu atendimento. Por conta das circunstâncias, o mesmo foi localizado e preso, sendo encaminhado à autoridade competente para os procedimentos legais e cabíveis, né? A polícia fez aí a prisão nesta situação que também é característica da violência doméstica e familiar. Por fim, nós tivemos ainda na região de Pato Branco, neste final de semana, dano e perseguição. Ontem, 9h50 da noite, a Polícia Militar atendeu uma ocorrência de perseguição e dano no bairro Bela Vista. A equipe foi acionada após denúncia de que um homem estaria perseguindo uma mulher nas proximidades da residência e poderia estar envolvido em atos de vandalismo contra o seu patrimônio. Ao chegar no local, os policiais foram informados que o suspeito havia deixado a região ao perceber a aproximação da viatura. Imediatamente foram iniciadas diligências, resultando na localização do suspeito, que estava a algumas ruas do local. Durante a abordagem, houve resistência inicial, sendo necessária utilização de medidas aí para conter o suspeito. Em busca pessoal, nada de ilícito foi encontrado, mas considerado o risco de fuga, foram adotados os procedimentos operacionais previstos, né, na legislação. Em relato à equipe, a vítima, a mulher, informou que o suspeito, seu ex-companheiro, teria praticado atos de perseguição após o término do relacionamento, que ocorreu há um mês. Segundo ela, durante o dia, ele tentou abordá-la de forma física em um estabelecimento na cidade. Ela também relatou que os pneus do seu veículo foram esvaziados e que câmeras de segurança instaladas em sua residência teriam sido danificadas anteriormente, né? Tudo isso feito pelo ex-companheiro, que foi encaminhado então até a central de flagrantes da Polícia Civil para os procedimentos legais e cabíveis, né? São as informações da Polícia Militar aí na região de Pato Branco durante o final de semana. Também trazendo aqui as informações, as notícias da região de Francisco Beltrão, os fatos que movimentaram a segurança pública neste final de semana lá na área do 21º Batalhão de Polícia Militar. Detenção por porte de arma em dois vizinhos no sábado, às 11h25 da noite, no bairro Nossa Senhora Aparecida. Naquele município, foi feita a prisão de um homem que estava com uma arma de fogo, uma pistola Bersa calibre 22 de origem argentina. Ele teria efetuado disparos de arma de fogo contra uma estrutura, contra uma placa publicitária. Foi detido e encaminhado à Polícia Civil para procedimentos legais e cabíveis. Em Santa Isabel do Oeste, na sexta-feira, 7h30 da noite, a Polícia Militar fez a detenção de um homem que estava com uma quantidade de crack. Este foi encaminhado até a Polícia Civil lá de Realeza para os procedimentos legais e cabíveis. Também na região de Francisco Beltrão, no sábado, Polícia Militar realizou aí várias operações, né, em combate ao tráfico, em combate ao contrabando e descaminho. E em Capanema foi cumprido um mandado de prisão. No sábado, às 7h30 da noite, uma equipe da Patrulha Rural localizou e abordou um homem que estava sendo procurado pela justiça. Este foi conduzido à cadeia pública local. Em Realeza, detenção por tráfico, 32 quilos e 400 gramas de maconha foram apreendidos no sábado, meio-dia e 45, durante operação bloqueio lá na entrada da cidade. A polícia abordou uma caminhonete com irregularidades e condições precárias de circulação. Durante a fiscalização, foi constatada aí inconsistência nas informações fornecidas pelo motorista e indícios de alteração no compartimento de carga. Aí foi feita a busca e localizado nos compartimentos ocultos nas laterais da carroceria 56 tabletes de maconha pesando 32 quilos e 400 gramas. O motorista foi preso em flagrante, encaminhado até a Polícia Civil, onde foi autuado pelo crime de tráfico de drogas. Em Marmeleiro, ontem, por volta das 5 horas da tarde, disparo de arma de fogo e tentativa de homicídio, a Polícia Militar foi acionada para atender a ocorrência de violência doméstica na linha Perseverança, no interior daquele município, e durante o deslocamento, o suspeito, um homem de 52 anos, efetuou disparos de arma de fogo contra a equipe da Polícia Militar. Em seguida, empreendeu fuga em direção ao matagal. As equipes realizaram buscas intensivas, porém o suspeito não foi localizado. Durante as diligências, foram apreendidas munições calibres 12 e 22, além de um estojo para o transporte de arma longa. A arma utilizada pelo suspeito não foi localizada. Os materiais apreendidos foram encaminhados à Polícia Civil para os procedimentos, enquanto as equipes seguiram aí com um patrulhamento e diligências no intuito de localizar e prender o envolvido nesta ocorrência, né? Nesse fato aí que foi registrado lá em Marmeleiro. Em Capanema, motorista bêbado foi preso ontem, 5 da tarde, no bairro São Cristóvão, feita a detenção aí do homem que dirigia bêbado, sendo este encaminhado até a delegacia, autuado em flagrante, posteriormente conduzido à cadeia pública local. Na sexta-feira, ainda às 5 horas da tarde, a Polícia Militar apreendeu uma carga de 20 toneladas de alumínio, carga trazida ilegalmente da Argentina, né? Dois homens foram presos. A Polícia Militar, através aí de suas equipes, estava fazendo a fiscalização lá na região de fronteira, quando constatou que um veículo estaria entrando, né, por um caminho de terra improvisado, estaria entrando em Barracão, no Paraná. Foi feita a abordagem já na rodovia BR-280, onde se constatou o crime de contrabando e descaminho dessa carga de alumínio, né? Juntamente com a Receita Federal, foi feita a apreensão do veículo, né? Desta carreta que estava carregada. A ocorrência encaminhada lá para a Receita Federal de Dionísio Cerqueira para os procedimentos legais e cabíveis. Nas rodovias do sudoeste do Paraná, felizmente, nas últimas horas, nenhum fato grave, né? Durante o final de semana, nenhuma ocorrência grave foi registrada. Vários acidentes aconteceram, mas felizmente não tivemos aí nenhuma vítima fatal neste final de semana nas rodovias da região sudoeste. Depois do intervalo, eu trago aqui as notícias do Centro-Sul Paranaense. Já, já, estou de volta.
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5: Retornando com as informações da segurança pública regional, no oferecimento da Pedreira Candói. 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Informação da região de Laranjeiras do Sul. Em Nova Laranjeiras, na sexta-feira, lesão corporal na área central, às 9 da noite. A Polícia Militar foi até a Unidade Básica de Saúde para verificar esta situação, onde estava recebendo atendimento um homem de 53 anos de idade. Ele apresentava um corte profundo na região frontal da face, sendo necessário encaminhamento a Laranjeiras do Sul. Não foi possível coletar informações da vítima devido à gravidade do ferimento. Já no domingo, em Palmital, teve roubo lá na rua Enedina de Oliveira, na Vila Piquiri. Polícia Militar foi acionada por conta aí de uma situação onde um homem informou que estava sentado na garagem da residência com outra pessoa quando chegou lá um homem e passou a desferir socos e chutes contra ambos. Na sequência, o suspeito fugiu levando um rádio portátil e um carregador de celular, caracterizando em tese o crime de roubo, uma vez que a posse desses objetos ocorreu mediante a violência. A vítima informou ainda que o suspeito estaria armado com uma faca, circunstância que deverá ser apurada pela Polícia Civil. Também disse que já havia ocorrido um desentendimento anterior entre os envolvidos, né? A vítima contou que o suspeito estaria portando uma faca durante a ação e que isso já caracteriza também o roubo à mão armada. Por conta desses fatos, foi confeccionado o boletim de ocorrência e repassado o caso à Polícia Civil. Posteriormente, o suspeito foi localizado em uma residência lá na Vila Coamo. Questionado, disse que esteve na casa da vítima e que os agrediu em razão de uma desavença anterior. Por conta disso, foi feita sua condução até a Delegacia Regional de Polícia da cidade de Palmital para os procedimentos legais e cabíveis, né? O fato que foi registrado ontem pela Polícia Militar aí na região de Laranjeiras do Sul, né? Em Palmital. Na região de Guarapuava, a Polícia Militar, neste final de semana, registrou aí várias ocorrências no município do Pinhão, na última sexta-feira, por volta das 6 horas da manhã, equipes da Rotan e operações com cães, em conjunto com a Polícia Civil, realizaram operação contra o tráfico de drogas em Pinhão, cumprindo mandado de busca e apreensão. Durante as diligências em residências ligadas a uma mulher investigada por tráfico, o cão farejador da Polícia Militar auxiliou na localização de cocaína, crack, balanças de precisão, celulares, máquina de cartão, cadernos com anotações do tráfico e equipamentos de monitoramento. Também foram apreendidos 130 gramas de cocaína e 29 gramas de crack. Duas mulheres foram presas em flagrante, ambas encontradas com drogas e materiais relacionados ao tráfico. As duas foram encaminhadas à delegacia da Polícia Civil do Pinhão, onde foi feita a entrega das drogas encontradas e apreendidas, né, lá na residência, segundo as informações prestadas pela Polícia Militar. No sábado, em Guarapuava, várias ocorrências relacionadas ao trânsito, furtos registrados, também casos de violência doméstica foram registrados lá em Guarapuava. No Pinhão, no sábado, na área central, a Polícia Militar foi acionada por conta do furto em um estabelecimento comercial. No local, uma mulher de 30 anos que trabalha no estabelecimento relatou que por volta das 5 da tarde, uma jovem de 19 anos teria furtado 5 frascos de perfume avaliados em R$290. Ao receber informações sobre o paradeiro da suspeita, a polícia iniciou diligências e localizou ela próximo da unidade de pronto atendimento, onde já havia sido contida por populares. Na abordagem, a jovem admitiu a prática do furto, informando ser usuária de drogas e que teria furtado com o objetivo de obter recursos para comprar drogas. Ela foi encaminhada até a delegacia da Polícia Civil para procedimentos legais e cabíveis. Ontem, domingo, região de Guarapuava, casos de violência doméstica registrados em Guarapuava, né? Vários casos foram atendidos ontem pela Polícia Militar. Também foi cumprido um mandado de prisão na madrugada desta segunda-feira, às 3h30, na Vila Bela. Foi localizado um rapaz de 29 anos. Após abordagem e identificação, foi constatado que ele estava com mandado de prisão em aberto, né? Foi conduzido à cadeia pública do município de Guarapuava, onde permanece à disposição da justiça. Também neste final de semana teve acidente com vítimas fatais aí próximo de Pitanga, entre Pitanga e Boa Ventura de São Roque, né? Um acidente ontem a noite deixou 2 vítimas fatais, segundo as informações repassadas pela Polícia Rodoviária Estadual lá daquela região, né? Foi registrado acidente no quilômetro 177 da PR-466, envolvendo uma motocicleta com placa de Pitanga que seguia sentido Boa Ventura de São Roque, acabou se envolvendo numa batida frontal com um Honda Civic de Santa Maria do Oeste que trafegava no sentido contrário. Após o impacto, a motocicleta ainda atingiu a lateral de um caminhão com placa de São José dos Campos, São Paulo, que seguia à frente da motocicleta. O condutor da moto, um rapaz de 20 anos, e o passageiro de 25 anos, ambos morreram no local. Os corpos foram recolhidos ao Serviço Médico Legal de Ivaiporã. O motorista do Civic, de 35 anos, teve ferimentos graves e foi encaminhado ao Hospital de Pitanga. Já o motorista do caminhão, de 68 anos de idade, não sofreu ferimentos. Equipes atenderam esta ocorrência e, após os trabalhos, os veículos foram liberados aos responsáveis. As causas do acidente serão apuradas aí pelas autoridades competentes. Infelizmente, esse acidente aí deixou 2 vítimas fatais lá na região de Pitanga ontem à noite. Também teve acidente no Pinhão, na PR-170, ontem, 11h15 da noite, uma queda de uma motocicleta, né, que se envolveu lá no acidente juntamente com um Gol, deixou pelo menos 4 pessoas com lesões leves, né, foram atendidas, assistidas pela equipe da Brigada Comunitária do município do Pinhão. Vereador é preso em Laranjeiras do Sul após bater no carro da ex-companheira, né? A Polícia Civil de Laranjeiras do Sul prendeu na noite da última sexta-feira um vereador acusado de danificar o veículo da ex-mulher e descumprir medida protetiva que está em vigor. De acordo com a Polícia Civil, a vítima procurou a delegacia por volta das 6h30 da tarde, relatando que o ex-marido, né, que o vereador teria colidido intencionalmente no carro que ela dirigia, e no momento do fato ela estava acompanhada, inclusive, do filho de apenas 7 anos. Segundo o relato, após a colisão, o suspeito acelerou o veículo e arrastou o carro da ex-mulher por alguns metros antes de fugir do local. Após o recebimento aí do pedido de socorro, equipes da Polícia Civil deslocaram até o local, constataram os danos causados pela colisão e iniciaram as buscas. Durante as diligências, foi encontrado o veículo utilizado na ação e também identificado o condutor. Né, por conta dos fatos, ele recebeu voz de prisão por crimes de dano qualificado e descumprimento da medida protetiva de urgência. O carro utilizado pelo vereador foi apreendido e recolhido até a delegacia da Polícia Civil para os procedimentos. Após o flagrante, ele foi conduzido à cadeia pública de Laranjeiras do Sul, onde permanece à disposição da justiça. A Polícia Civil informou que o preso, né, que esse vereador já havia sido detido anteriormente neste ano por descumprimento da medida protetiva de urgência. Ou seja, já havia causado aí problemas à ex-mulher, voltou agora a praticar esse descumprimento da medida protetiva e o mais grave, né? Bateu contra o carro dela, arrastou o carro da ex-mulher, né? Acabou sendo preso e autuado em flagrante novamente. Fato registrado em Laranjeiras do Sul pela Polícia Civil. Também a Polícia Civil aí de Laranjeiras do Sul fez uma prisão no Água Verde por tráfico de drogas, né? Um casal foi preso pelo GDE, o Grupo de Diligências Especiais da Polícia Civil, lá no bairro Água Verde, por aí tráfico de drogas. Foi por volta das 5:30 da tarde, né, do sábado, quando a polícia fez esta prisão, né? Cumpriu um mandado de busca e apreensão e dois mandados de prisão em desfavor de um casal lá do bairro Água Verde. As investigações foram iniciadas em maio deste ano após denúncias indicarem que o casal utilizava-se de uma moto para fazer a entrega de drogas em diversos pontos de Laranjeiras do Sul. Diante dessas informações, foram realizadas diligências que confirmaram o teor das denúncias, culminando na materialização da atividade criminosa e na representação feita à justiça, sendo deferidos mandados de busca e apreensão e também os mandados de prisão que foram cumpridos pela Polícia Civil. Durante o cumprimento das ordens judiciais, foram apreendidos entorpecente e uma balança de precisão utilizada para pesagem da droga, situação que resultou no auto de prisão em flagrante, né, do casal por crime de tráfico de drogas aí no bairro Água Verde, em Laranjeiras do Sul. Eles foram encaminhados para a delegacia e, posteriormente, o casal foi conduzido à cadeia pública de Laranjeiras do Sul, onde permanece recolhido à disposição da justiça. São os fatos, as ocorrências do final de semana, também no centro-sul do estado do Paraná. Eu volto amanhã, nesse horário, com informações, com as notícias da segurança. Um grande abraço e até lá.
6: Muito bem, obrigado, Evandro Artuzzi, com as informações policiais. E olha, desapareceu aqui em Chopinzinho da propriedade do Gustavo de Césaro, lá na comunidade do quilômetro 6, um cachorro da raça Burriller, de aproximadamente um ano de idade, né? Se alguém souber lá na região, né? Do quilômetro 6, se alguém souber do paradeiro desse animal, é um cachorro, né? Da raça Burriller, raça americana, né? E desapareceu lá da propriedade do Gustavo de Césaro, na comunidade do quilômetro 6. Se alguém tiver informação, pode entrar em contato com ele. Desapareceu neste final de

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Agora, gente, são 1:33, 1:33. Você ligado aqui na nossa FM, obrigado pela sua audiência, pela sua preferência, né? 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Olha, desapareceu da propriedade do Gustavo de César, aí no quilômetro 6. Um cachorro da raça Burrilha, né? Porte médio, Burrilha americano. E você que, pessoal da Redondeza, né? Quilômetro 6, Iguaçu, São Luís, já avistaram esse cachorro, por gentileza, entrar em contato com a gente aqui na emissora ou diretamente aí com o Gustavo de César, tá certo, gente? Então, atenção, atenção, comunidade aí do quilômetro 6, Iguaçu, comunidade de São Luís e arredores, e avistar esse cachorro, Bruhiller da raça, Bruhiller americano, porte médio, né? Por gentileza, entrar em contato com a família de César ou aqui com a emissora. 1:34, 1:34, para você participar, 98413-4946. 98413-4946. A música não para, Bruno e Marrone. Coração de Isca.

0: Nossa FM 15 para as 14.
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0: Olha a hora, gente, são 1:49, 1:49, né? Já estou de volta e vou dando sequência aqui com o programa Top Sertanejo pra você que tá aí nos dando uma carona, curtindo aqui a nossa programação. Ótima semana pra todos nós, né? Eu peço que muita paz e de muita saúde. 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Um abraço pro nosso amigo Mesquito, ligadinho, curtindo aqui a nossa FM. E Dewey vai ouvir, né?
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0: Maiara Maraíza e Marília Mendonça. Assunto delicado. Um abraço, Mesquito.

6 minutinhos pras 14. Um abraço aí pro Luan e também pro Rato, a equipe aí da LR, né? Estruturas Metálicas, né? Ligadinhos curtindo aqui a nossa programação. Um abraço, Luan. Um abraço, Rato. Obrigado pela audiência, pela preferência aqui com a nossa FM.

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0: 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Comunicado de partida. Cristo ressuscitado te avive, momentos de esperança, juntamente com as famílias Alves e Ribeiro, com dor no coração, se despedem de Leonardo Alves Ribeiro, aos 60 anos de idade. O encontro para a despedida será realizado no memorial Cristo ressuscitado te avive, em Chopinzinho, com início às 15h30. A cerimônia de homenagem ocorrerá no dia 23 de junho, às 9h. Ao término, seguirá o caminho da eternidade até a comunidade de São Miguel, em Chopinzinho.
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Duas da tarde, 8 minutos, 12:08. Você ligadinho, curtindo aqui a nossa FM. Obrigado pela sua audiência, né? Pela sua preferência aqui com a nossa programação. Você que sempre se liga, né? Aqui na 102,9. Para você participar aqui do nosso programa, fazer a sua indicação, 98413-4946. 98413-4946. Eu, Adilson Cândido, estou aqui para lhe fazer companhia. César e Paulinho, Zé Neto e Cristiano. Tijolá.

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0: Olha a hora, gente, são 2:24, 2:24. Você ligado aqui na nossa FM, obrigado pela sua audiência, pela sua preferência, né? Tarde de segunda-feira, 22 de junho, ano 2026. Henrique e Juliano.
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0: Nossa FM, 2:36.
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2: Paraná reduz taxa de analfabetismo para 3,3%.
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2: O Paraná reduziu a taxa de analfabetismo da população com 15 anos ou mais de 3,6 para 3,3% entre 2024 e 2025, segundo dados divulgados na última sexta-feira pelo IBGE. O resultado mantém o estado abaixo da média nacional, que ficou em 4,9%, e reforça uma trajetória consistente de melhora dos indicadores educacionais desde 2019. O levantamento mostra que o Paraná segue entre os estados com os menores índices de analfabetismo do país. Na prática, a redução de 0,3 ponto percentual em apenas um ano significa que milhares de paranaenses passaram a ter acesso a habilidades básicas de leitura e escrita, ampliando suas oportunidades de inserção social e econômica. Desde que o IBGE passou a divulgar a atual série histórica, o Paraná atingiu seu maior índice de analfabetismo em 2018, quando a taxa chegou a 4,6%. A partir de 2019, porém, o índice passou a apresentar trajetória de queda, recuando para 4,2% naquele ano e chegando a 3,3% em 2025, o menor patamar registrado na série. Com informações, Marcos Ferreira.
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12: Nossa FM, 18 minutinhos, faltando para as 15 horas. 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
13: Segura, João Carreiro. 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
4: Nossa FM, 10 minutinhos faltando para as 15 horas, 10 para as 15. Nós estamos chegando ao final do nosso programa Top Sertanejo desta segunda. As últimas de hoje para você. Eu volto amanhã na programação da nossa FM.

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2: 3:01. Oi, gente. Alô, alô, meu povo maravilhoso. Nosso bailão está chegando para animar a sua tarde chuvosa de segunda-feira. Hoje é dia 22 de junho. Temperatura nesse exato momento aqui em Shoppingzinho é de 15 graus. Temos previsão de muito frio para essa semana, mas faz frio lá fora. Aqui dentro você se aquece com o melhor da música de banda. Então vem para cá, vem pedir sua favorita. Muito prazer, eu sou a Pamela Fernanda e convido você para comandar aqui o nosso Clube 102, o nosso bailão, a nossa boa música de banda. Então vem, escreve seu nome e sobrenome no WhatsApp para que eu possa mandar um alô, um abraço bem apertado aí para você. Bora lá de bailão 3:02. Nave Som é sério, adoro, adoro essa música. Tá muito boa, né? Vem pra cá, vem curtir comigo, aumenta aí o volume do seu rádio.

0: Nossa FM, 3 horas e 11 minutos. Vem pro nosso bailão, vem pro Clube 102. As melhores bandas voltam já, não sai daí.
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nossa FM 3:17, é isso aí, é o nosso bailão, o nosso clube 102 com as melhores do sul do Brasil. Faça sol, faça chuva, no calor, no friozinho também, a 102 sempre aí juntinho com você. Boa tarde pro Emerson Bócio, participando aqui da programação. Grande abraço para todos que estão por aí, Adriano, Robertinho, o Índio, estão na obra com rádio no 12, ouvindo aqui a 102. Estão pedindo o André Renner Castelo de Sonhos, um abraço para toda a equipe. Bom trabalho, obrigado pela audiência, pela sintonia. Marilson também, obrigada, meu amigo. Muito obrigado mesmo por nos permitir fazer parte aí do seu dia a dia. Bora lá de bailão, meu povo, é André Renner e João Vinagre.

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2: Bebê de um ano morre no Hospital Regional de Francisco Beltrão após acidente de trânsito.
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2: Uma bebê de um ano de idade morreu após um grave acidente de trânsito registrado por volta das 18h30 do último sábado na PR-471, município de Nova Prata do Iguaçu. Segundo a Polícia Rodoviária Estadual, um automóvel Gol com placas de Santa Catarina seguia pela rodovia no sentido Salto do Lontra, Nova Prata do Iguaçu, quando nas

0: proximidades do quilômetro 234, saiu da pista e capotou, parando cerca de 63 metros no meio de uma lavoura. O SAMU foi acionado para prestar atendimento às vítimas. O condutor, de 28 anos, e uma criança de 4 anos não sofreram ferimentos. Uma mulher de 27 anos teve ferimentos de média gravidade. A bebê de 1 ano, Janete Gonçalves, de 1 ano de idade, foi socorrida em estado grave e encaminhado para o hospital regional, porém não resistiu aos ferimentos e faleceu. O corpo foi encaminhado para o IML em Francisco Beltrão. Com informações, Marcos Ferreira.
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3: Comunicado de partida. Cristo ressuscitado, Tea vive momentos de esperança, juntamente com as famílias Alves e Ribeiro, com dor no coração se despedem de Leonardo Alves Ribeiro, aos 60 anos de idade. O encontro para a despedida será realizado no Memorial Cristo Ressuscitado, Tea vive aqui em Chopinzinho. Início às 15h30. Cerimônia de homenagens ocorrerá amanhã, no dia 23 de junho de 2026, às 9 horas da manhã. Ao término, seguirá o caminho da eternidade até a comunidade de São Miguel, aqui em Chopinzinho.
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3: 3h32. Você está curtindo o nosso bailão, nosso Clube 102. 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
2: Sim, se tá na nossa, tá bom demais. Melhor ainda, bailando aqui em nossa programação. Então vem pra cá, vem participar, pedir sua favorita do bailão no 46 98413 4946. Boa tarde pro meu amigo Esquito, tá pedindo sucesso com os Reis do Baile, os atuais. Voarei, é a próxima, viu, Esquito? Obrigada pela sua participação, pela sua indicação musical aqui no nosso bailão, no nosso Clube 102.

0: Nossa FM, 3 horas e 48 minutos.
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certeza, se tá na nossa, tá bom demais. 3h53, o alô de agora vai pro povo que tá na rodagem. Tá o Luiz Eduardo junto com o amigo Esquila, conhecido como Álvaro Palavicini. Alô, povo querido, vocês que estão aí cortando o trecho, nos dando carona, boa tarde, estão oferecendo música especial, o Desculpiá vai casar final do ano. Mas que tal, Pisquila? Parabéns, viva o povo que tem iniciativa ainda de casar, né? Que coisa linda de se ver. Tá raro hoje em dia, então, que tenham cada vez mais casamentos e que se formem cada vez mais famílias, né? Já tá, o amigo já tá contando os dias pra tomar um baleteio. Meu Deus do céu, chope e dança. Chope, muita dança. Tô oferecendo música, então, pro Pisquila, música Padre com Terceira Dimensão. Mas é claro que vou atender esse pedido, mais que especial, vai ter casamento em Tamaki. Povo mais casamenteiro esses. Vai que passa aí pra vocês também, né, amigos? Começa todo mundo casar. Vocês aí, amigos do Pisquila, um grande abraço pra vocês. Tá aí, Padre, né? Terceira Dimensão.

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1: Boa tarde, Pamela. Tudo bem?
2: Tudo bem, meu amigo.
1: Fala aí pro pessoal aqui da Fazenda de São José, o Nori Serpa. Uma música com o musical São Francisco, foto 3x4.
2: Tá então, poporri de chorar, largado nessa segundona. São Francisco, 3h57.
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nosso bailão, o nosso Clube 102 com as melhores músicas do bailão pra você. Falando nisso, seguimos com Morena. Adoro essa música, JJSV.

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2: Nossa FM, 4 horas e 10 minutos. De volta com o nosso bailão, com o nosso Clube 102. Alô, Ana Maria de Oliveira, o pessoal do bairro São Sebastião. A Ana está pedindo Rosas Vermelhas com a banda Céu e Canto, a banda do Povão, para animar a nossa tarde. Vai ouvir sim, Ana querida. Obrigada pela sua indicação, pela sua participação aqui no Clube 102. Boa tarde pro Rodrigo Ribeiro. Alô, Rodrigo.
3: Boa tarde, minha amiga Paula Fernandes. Voltando de férias hoje aqui, já ligadinho na nossa. Manda um abraço pra nós aqui da Sol Metal, com o Eliomar, o Marlo, o Paulo, o Batom, o Júlio. Voltando de férias hoje aqui, vivendo o radinho ligado na nossa, que é bom demais. Obrigado, toca uma pra nós, hein?
2: Vou mandar sim uma moda boa aqui pra vocês. Obrigada, meus amigos. Tudo de bom pra todos que estão curtindo aqui nosso bailão, o nosso Clube 102. E bora lá então, porque aqui é muita música boa pra você. Aô!

Amor mafioso, pegando ônibus, beijo com cerveja. Que sequência do musical JM aqui na nossa programação que você curtiu no nosso bailão 4h25. E é claro que a boa música não para. Sorriso lindo no nosso Clube 102.

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2: Paraná entra em alerta por aumento de casos graves de doenças respiratórias.
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2: O estado do Paraná está entre os estados brasileiros que apresentam nível de alerta para casos de síndrome respiratória aguda grave, segundo o mais recente boletim Infogripe, divulgado pela Fundação Oswaldo Cruz. O levantamento indica o crescimento das ocorrências nas últimas semanas, especialmente entre crianças e idosos. De acordo com a análise referente ao período de 31 de maio a 6 de junho, os casos associados ao vírus sincicial respiratório VSR continuam em alta no estado. Também foi observado um aumento das internações provocadas pela influenza A, além da expansão de casos graves relacionados à influenza B. Os dados mostram que a maior parte do crescimento das internações ocorre entre crianças de até 14 anos, com destaque para os menores de 2 anos. Em algumas regiões, também foi identificado o aumento de casos entre idosos. Especialistas reforçam a importância da vacinação contra a gripe, da higiene frequente das mãos e da procura por atendimento médico em casos de sintomas respiratórios mais intensos, especialmente entre crianças pequenas, idosos e pessoas com comorbidades. Com informações, Marcos Ferreira.
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0: 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É o nosso bailão, nosso Clube 102, está com as melhores do sul do Brasil. Alô, baileiro, alô, baileira. Você que se liga aqui no nosso clube, vem pra cá, você já sabe. A programação fica incrível. Porque você que participa, você escolhe sua favorita do bailão. E eu estou aqui pra te atender com muito carinho. Então, bora lá. Boa tarde especial para Marivane Marcondes, pessoal lá da Araucária Papéis, estão na luta no laboratório ouvindo a 102, um beijo especial para vocês, para Andriele também, indústria musical, ela quer curtir qualquer uma do indústria, também adora essa banda, é bom demais, né? Maravilhoso, cada composição, cada música da banda indústria musical fica um sucesso. Na voz, então, da Loiara, maravilhosa também, lindíssima, cada dia mais linda, sempre arrasando também nas músicas, com aquele vozeirão, com aquele vozeirão que para o trânsito. Boa tarde pro Cláudio, Cláudio lá de Guarapuava, tá pedindo qualquer uma aqui da programação também. Alô pra Maria de Oliveira, um beijo, minha querida. Quem cala consente do Paulinho e Fábio no bailão. Programado também, pessoal da Colônia Vitmarson, muito obrigada pelo carinho da sintonia. O Joãozinho também, boa tarde, Joãozinho.
1: Opa, boa tarde. E eu mando, tô escutando o programa, manda uma música boa pra mim aí, beleza? Sou aqui o João Maria Ribeiro, aqui de Honório Serpa, Vila do Juca. Quero oferecer o programa pra vocês e da rádio pra todo o pessoal que tá escutando. Aí, Chupinzinho, aqui no Honório Serpa. Certo? Se for atendido, agradeço desde agora, beleza?
0: Brigadão, meu amigo, tudo de bom pra você. Vamos lá de indústria musical?

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4: 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Tá na nossa, tá bom demais. 4 horas e 54 minutos. É o nosso bailão, é o nosso Clube 102, só com as melhores do sul do Brasil, que está chegando ao final. Leodemar pedindo música, tá programada, é a próxima, tá bom, Leodemar? Roseli Kikor também, obrigada pela sua audiência, a todos, né, que mandaram aquele recadinho aqui na programação. Obrigada a cada um que participou no nosso bailão, no nosso clube. Já já tem Everaldo Cândido e o Terra Brasil. Eu volto amanhã, 8 horas e 10 minutos. Um grande beijo, meu povo querido. Fiquem com Deus. Fui.

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3: Opa, oscilando entre o ótimo e o maravilhoso. Estamos chegando, chegando, chegando, chegando. Está no ar aqui na nossa FM Terra Brasil, gente. É o seu programa de todos os finais de tarde aqui da nossa, né? A partir de agora até 7 da noite, música boa, música de qualidade. Você com a gente, né? Aqui na programação mais ouvida, na mais comentada. Estamos chegando no pé do eito para fazer direito sempre, sempre feliz e contente, com Deus na frente sempre e sem medo de nada. 14 graus de temperatura. Vamos que vamos, turma. Para você que tá aí curtindo a nossa desde as primeiras horas da manhã, um grande abraço, bom dia. Para você que está chegando agora, seja bem-vindo, bem-vinda. E vamos que vamos, você tá na nossa, tá no Terra Brasil, tá bom de

0: É Humberto e Ronaldo na programação. Agenda rabiscada e trânsito parado.
1: Quem gostou, faz barulho aí pra nós, tamo junto.
0: Vamos que vamos, né? Vamos que vamos. 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Alô, alô, alô, alô, alô, meu amigo Mioto, Zé Mioto, curtindo a nossa, obrigado pela sintonia. O Artênio no CVV, um abraço, obrigado Artênio pela participação.
2: Boa tarde, Veralda.
0: Tarde.
2: Patrícia do Pato Branco.
0: Fala, minha amiga.
2: Trio Parada Dura com Rogério e Regiane, rachando aluguel, oferecer pro meu amigo café.
0: Pro café. Valeu, Patrícia, Pato Branco. 102,9. 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
2: Feijão carioca, saca 60 quilos, R$300. Feijão preto, saca 60 quilos, 220. Milho, saca 60 quilos, R$56. Soja industrial, saca 60 quilos, 114. Boi em pé, arroba 360. Suína em pé, carne, 4,50. Vaca em pé, arroba 310. Cotação do mercado agrícola para hoje, segunda-feira, com dados fornecidos pelo Deral.
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5: Presidente da ANSOP afirma que situação é alarmante e recomenda aos prefeitos a redução de cargos comissionados e serviços terceirizados.
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5: O presidente da Associação dos Municípios do Sudoeste do Paraná, ANSOP, prefeito de Dois Vizinhos, Luiz Carlos Turato, afirmou na última sexta-feira ter aconselhado aos prefeitos da região para que cortem drasticamente cargos comissionados, hora extras de servidores, funções gratificadas e serviços terceirizados. Nos preocupa muito e estamos antevendo prefeitos com sérias dificuldades para fechar as contas este ano. Aconselhamos que medidas urgentes sejam tomadas, frisou o presidente da ANSOP. Em abril, a ANSOP já havia elaborado um documento que elencava medidas de contenção de despesas recomendadas para as prefeituras. E ainda o presidente e prefeito de Dois Vizinhos, Luiz Carlos Turato, também aconselhava cortes de até 35% em despesas até o final deste ano. Com informações, Marcos Ferreira.
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1: 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O ano jubilar também é para você. É tempo de renovar a fé, buscar a sentido e fazer a diferença no mundo. Deus te chama a ser protagonista da esperança. Participe dos encontros, viva a missão e mostre que a juventude também trilha um caminho em busca da santidade e coerência de vida. Deixe Deus transformar sua vida. A porta está aberta e Jesus te espera. Franciscanos, compartilhando a paz e o bem.
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2: O anjo do Senhor anunciou a Maria,
3: e ela concebeu do Espírito Santo.
2: Ave Maria, cheia de graça, o Senhor é convosco, bendita sois vós entre as mulheres, e bendito é o fruto do vosso ventre, Jesus.
3: Santa Maria, Mãe de Deus, rogai por nós, pecadores, agora e na hora de nossa morte. Amém.
2: Eis aqui a serva do Senhor.
3: Faça-se em mim segundo a vossa palavra.
2: Ave Maria, cheia de graça, o Senhor é convosco. Bendita sois vós entre as mulheres, e bendito é o fruto do vosso ventre, Jesus.
3: Santa Maria, Mãe de Deus, rogai por nós, pecadores, agora e na hora de nossa morte. Amém.
2: E o Verbo se fez carne
3: e habitou entre nós.
2: Ave Maria, cheia de graça, o Senhor é convosco. Bendita sois vós entre as mulheres, e bendito é o fruto do vosso ventre, Jesus.
3: Santa Maria, Mãe de Deus, rogai por nós, pecadores, agora e na hora de nossa morte. Amém.
2: Rogai por nós, Santa Mãe de Deus,
3: para que sejamos dignos das promessas de Cristo.
2: Oremos. Infundi, Senhor, nós os pedimos a vossa graça em nossas almas, para que, conhecendo pela mensagem do anjo a encarnação do vosso Filho, cheguemos por sua paixão e cruz à glória da ressurreição. Por Cristo nosso Senhor.
3: Amém.
2: Glória ao Pai, ao Filho e ao Espírito Santo.

Junho nós também celebramos São Paulo Apóstolo, o apóstolo da coragem e da missão. Junto com São Pedro, ele é celebrado este mês. Grande missionário da Igreja de Cristo, Paulo começou perseguindo cristãos. Mas um encontro que ele fez com Jesus Cristo mudou completamente sua vida. A partir dali, dedicou-se totalmente ao anúncio do Evangelho, viajando, pregando, escrevendo e enfrentando desafios, sem perder a esperança. São Paulo nos ensina que ninguém está perdido. O amor de Deus é capaz de transformar qualquer história. Ele também nos lembra que a fé não é para ficar guardada, é para ser compartilhada, vivida com ousadia e alegria. Em um mundo que muitas vezes tenta calar a fé, São Paulo nos inspira a sermos testemunhas corajosas, a levar a palavra onde estivermos, com simplicidade e verdade. Que São Paulo nos ajude a viver nossa missão com entusiasmo e confiança. São Paulo Apóstolo, rogai por nós.

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0: Opa, estamos de volta, 6:05, 6:05, 13 graus de temperatura. Nós vamos até às 7 da noite, aqui na minha, na sua, na nossa, com alegria, com satisfação, por saber que você está ligado. Alô, povão do Tapetão Preto, turmado do Volante Grande, acompanhando a nossa FM. Obrigado pela carona, tamo junto aí, turma. Essa é a nossa FM, a original, tá na nossa, tá no Terra Brasil, tá com Everaldo Cândido.
1: Tá bom demais.
0: A segunda hora começando com o Modão. Ah, peraí, que tem um ouvinte chamando. Tem um ouvinte chamando aqui no zap. Vamos conferir aqui quem é que tá chamando aqui no zap.
2: Ótimo seu programa, curto toda a noite aí.
0: Obrigado,
2: meu amigo. Toque o Zezé de Camargo, ele regravou a música do João Mineiro e Marciano, Vestido de Noiva.
0: Vestido de Noiva.
2: Na voz de Zezé de Camargo e Luciano. Zezé de Camargo solo, acho que é, né?
0: Isso mesmo. Valeu, meu amigo Claudio Miro, obrigado pela participação aqui, né?
3: Opa, Everaldo.
0: Opa.
3: Boa tarde.
0: Tarde. Bom que é um fuca. Bastante.
3: Aqui no Goixinho tá chovendo barbaridade.
0: Eita.
3: Mas tem a previsão de muita chuva, né?
0: É verdade.
3: Oi, Everaldo, pessoal. Se o senhor tocasse a música do Gildo de Freitas ali, que ele andava viajando pro mundo, Pato Branco, uma música muito linda, só não esqueço o nome da música.
0: Vou ter que campear essa que eu não conheço.
3: Tem bastante a Mini Chupinzinho aí, Saudade do Iguaçu, Queixo da Anta, eu sou aqui do Goiânia, Everaldo, trabalho numa loja de material de construção, pé mondado, tudo que é isso.
0: Maravilha, cheguei, obrigado.
3: Agora, pouco do trabalho. Bom,
0: valeu, amigo. Tarde, uma ótima tarde. Obrigado. Vamos ver se a gente acha a música. Eu também não conheço essa aí, né? O Irani Mazuco, lá de Saudades do Iguaçu, tá chegando aqui na programação. Obrigado, Saudades do Iguaçu. Ligados, curtindo a nossa FM. Se tá na nossa, tá bom demais, né? Aí eu dou valor.

0: Os mateadores aqui na programação da nossa FM. Se tá na nossa, tá bom demais, né? 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Muito bem, muito bem, muito bem. Quem está acompanhando a gente aqui é o meu amigo, o Maicon. Maicon, não encontrei a música que pediu aí, abençoado. Maicon Santini, né? Da Pepineus, recapador de Pato Branco, retornando pra Pato e nos dando uma carona. Valeu, irmão. Obrigado aí pela sintonia, obrigado pela audiência. Não encontrei a moda que tu pediu aí, abençoado. Tudo de bom e de belo. Olha aí o Cláudio lá de Guarapuava acompanhando a nossa FM. Alô, Cláudio, alô, Guarapuava.
1: E vieram.
0: Tá curtindo o nosso programa aí, Terra Brasil, lá em Guarapuava. Obrigadão pela sintonia. É, quem mais que tá aqui? O Adilson Langner dos Santos também tá ligado aqui na programação. Valeu, boa noite pra todo mundo. Aí no zap.
1: Boa noite, amigo Everaldo.
0: Boa noite.
1: Como é que tá aí, Chupinzinho?
0: Bão que é um fuca.
1: Fresquinho. Fresquinho, um pouquinho.
0: Isso. Fala
1: Roda
0: comigo.
1: Roda aí pra Campo Mourão aqui, ó.
0: Ah.
1: A música de Goiânia Paranaense, Lamento de Peão. E antes de rodar a música aí, me diz uma coisa aí, velho.
0: Ah.
1: Tá faltando muito pra sexta-feira.
0: Ó. Oh. 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
2: A partir de amanhã, uma massa de ar com características polares avança sobre o Paraná, trazendo ar mais seco e condições de estabilidade na maioria das regiões. O vento

0: contribui para um dia mais gelado, com sensação térmica mais baixa do que os valores medidos nos termômetros. Entre o norte, Campos Gerais e leste, nas regiões de divisa com São Paulo, ainda há possibilidade para pancadas de chuva na madrugada, mas a frente fria se desloca para o oceano. A terça-feira em Chopinzinho terá mínima de 3, máxima 12 graus e não chove. Informações do site Cimepar.
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0: Agora 6:32.
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4: Pelo Paranaense de Futsal Série Ouro, a Cel goleia o Itaipulândia no Dionísio de Bona.
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4: Neste final de semana, 3 jogos deram abertura à 8ª rodada do Campeonato Paranaense de Futsal Série Ouro. Em Palmas, a equipe da casa perdeu para o São Miguel Futsal pelo placar de 3-1 na última sexta-feira. Sábado, a equipe do Moarama goleou o Ampere pelo placar de 6-0 em Moarama. Em Chopinzinho, no Dionísio de Bona, a equipe da Acel goleou o Itaipulândia pelo placar de 5-0. A 8ª rodada da Série Ouro tem sequência na quarta-feira, dia 24, com Cascavel e Manuel Ribas. Na quinta-feira, o Campo Mourão enfrenta 2 vizinhos. Também na quinta-feira, o CAD Guarapuava enfrenta o Pato Futsal e na sexta-feira o Marreco enfrenta o Paraná Clube. Com os jogos do final de semana, a classificação da Série Ouro segue com o Pato na liderança, em segundo Marreco Futsal, terceiro Campo Mourão, quarto Itaipulândia, quinto Moarama e sexto Acel Chopinzinho. A equipe chopinzinguense volta à quadra nesta terça-feira, a partir das 20 horas do Dionísio de Bona, pela Liga Silver, onde o adversário será a equipe do Vélez Camaquã do Rio Grande do Sul. De acordo com informações, para este jogo não haverá torcida no ginásio Dionísio de Bona, sendo o segundo de um total de 2 jogos com portões fechados em cumprimento da penalização aplicada devido a alguns problemas que ocorreram no jogo contra o América do Rio Grande do Norte, ainda na rodada de abertura da Liga Silver. O torcedor poderá acompanhar a partida pelo canal do YouTube da LNF TV. Com informações, Marcos Ferreira.
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Muito bem, Gustavo Lima, de Menina para Mulher, e nós vamos finalizando aqui o Terra Brasil de hoje. Grande abraço para você que ficou ligado, conectado aqui na programação. Fiquem com Deus, que é a melhor companhia, e que graças a ele a vida continua. Já já tem Evandro Artuzzi e o Companhia de Amigos. Baita abraço, uma excelente noite e até amanhã. Tchau, obrigado.

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Tô chegando por aqui, boa noite, tudo bem contigo, tudo certinho? 7:02 agora no horário de Brasília, Evandro Artuzzi chegando por aqui no Companhia de Amigos, a partir de agora até as 9, eu de cá, você de lá no 102,9 da nossa FM, também estamos aí pro mundo todo, né? Pelos aplicativos da Alexa, enfim, do jeito que você quer ouvir a gente, você pode ouvir através aqui da nossa FM, hoje segunda-feira, 22 de junho de 2026, estamos no inverno brasileiro e ele chegou com tempo bom ontem, né? Hoje virou clima chovendo, tá garoando nesse momento, uma chuva fininha aí aqui em Chopinzinho, na nossa região. E a previsão é de que isso se reverta em frio, em muito frio, né? Vai gelar aí a partir da madrugada, previsão de muito frio amanhã, terça, na quarta e na quinta-feira. Mas se preocupa não, que a gente aquece você aqui na nossa FM. Que tal começar assim a segunda-feira? 7:03, boa noite. Roupa Nova, abrindo todas por aqui.

0: Vamos que vamos por aqui, fechando o primeiro bloco do Companhia nesta noite. Fria, fria, fria de segunda-feira, não tão fria quanto vai ser amanhã, né? Mas tá frio hoje, já tá esfriando, né? Já tá baixando a temperatura. Os quatro Galdérios e o gaúcho do Facebook, isso aqui foi pra atender pedido, né? O pessoal pediu aí, foi o Valdecir Nascimento, o Vardeco aí em Laranjeiras do Sul, né, Valdecir? Um abraço pra ti, pra todo o pessoal aí em Orange City, Laranjeiras do Sul, que tá nos acompanhando. Teve também Ivonir Machado, do Fundo da Grota, participação do Baitaca. Essa foi pro Manuelzinho lá de Mangueirinha, que tá acompanhando a gente aí. Abraço, Manuel. Pessoal de Mangueirinha aí na audiência, tem mais um áudio aqui.
1: Boa noite, Evandro Arthur.
0: Opa!
1: É Antônio Carlos de Mangueirinha.
0: Fala.
1: Gostaria de pedir a música do Renato Russo, Monte Castelo.
0: Aham.
1: Tá na nossa, tá bom demais.
0: Valeu, um abraço pro Emanuelzinho, pro Antônio Carlos aí de Mangueirinha. Também ouvimos o Roupa Nova de Volta pro Futuro. Foi a música que abriu o nosso Companhia de Amigos nesta segundona. E vamos juntos, né? Até às 9 da noite. Mandando aquele abraço aí pro Valdecir lá em Campo Mourão. Não achei a sua música, Valdecir. Não achei a música que tu me pediu aí. Não tem aqui no nosso sistema. O Ataíde tá em Cantagalo. Tá em Cantagalo também acompanhando a gente. Ataíde Rodrigues e a galera de Cantagalo, muito obrigado. Emílio em Coronel Vivida tá na nossa companhia também. Boa noite, Emílio, um abraço. Tem mais participação aqui, boa noite.
2: Boa noite, Gando. Aqui é o Ademar.
0: Fala, Pinga. Fala, Ademar.
2: Eu ia pedir uma música, ó. Uma escolha de vocês, uma de banda.
0: Uhum.
2: André Vene, tá bem bonito, hein?
0: Beleza, deixa pra nós.
2: Na sintonia aqui.
0: Valeu, Ademar. Abraço, Ademar. Tá na audiência com a gente. Boa noite.
3: Boa noite, velho Arthur.
0: Opa.
3: Roda aí uma música, aquela Minha Mãe, heroína, não sei quem que canta.
0: É.
3: É o Joel aqui do Carraco.
0: Fala, Joel.
3: Oferecendo pra minha mãe lá em Campo Mourão.
0: Beleza, deixa pra nós, vamos atender você. Quem tá com a gente também é Ivanilda Pereira dos Santos, tá na comunidade Nova União em Rio Bonito do Iguaçu. Falando em Rio Bonito, um abraço pro Bochecha, tá lá no Charqueado, que é o Vinando Moreno, né? Um abraço pro Bochecha, também saudade do Iguaçu. Ironi Mazuco, tá ficando frio, né, Ironi? Tá ficando frio, o negócio é achar aquele cobertorzão, velho, grosso, uma japonona pra sair amanhã e lenha pra fazer fogo no fogão, né, meu amigo Ivone? Ironi, não tem jeito, né? Temos que se prevenir. Também quem tá com a gente por aqui, o Leonardo do Caçador, toca Meu Cavalo com Nando Moreno. Deixa pra nós, Leonardão. Deixa pra nós. Meu compadre Nereu Miss também tá na audiência, junto com a minha filhada aí, a Valentina, com a esposa Valéria ali no Rio Novo, em Candói. Daí, compadre, gelou por aí ou não, né? Gelou os pezinhos já ou não? Eita, mundão, né? Tá esfriando uma barbaridade. A Cris Limberger também tá com a gente nessa noite de segunda-feira lá em Sulina, né, Cris? Um abração, tudo de bom aí pra você, pessoal de Sulina, que também está nos acompanhando. Muito, muito obrigado pela audiência. Bora lá com a previsão, temperatura agora 11 graus, a sensação térmica é de 9 graus nesse exato momento aqui em Chopinzinho, na capital do Vale do Iguaçu. Pra amanhã, terça-feira, meu Deus do céu, mínima de 3, máxima de 12, mas vai dar sol amanhã, né? A previsão é de sol. Quarta-feira e quinta-feira, então, que o bicho pega, né? Mínima de 1, máxima de 13 na quarta, na quinta, mínima de 1, máxima de 17 graus. Ui, ui, ui, né? Chegou a arrepiar aqui só de imaginar o friozão que vai estar, né? Chegou de imaginar, cheguei de imaginar aqui o friozão que vai estar, né, meu amigo Halber? Vai esfriar uma barbaridade, né?
4: Evandro, o melhor cobertor é o cobertor de orelha.
0: Isso
4: valeu,
0: mesmo.
4: Um abraço.
0: Isso mesmo, né, Halber? Nada melhor que um cobertorzinho de orelha pra esquentar nesse invernão, né? 7:19.
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0: Tamo junto, fechando aqui mais um bloco do Companhia de Amigos, atendendo a nossa ouvinte lá de Linha União, Rio Bonito do Iguaçu, Ivanilda, pediu aí a carta fechada e curtiu por aqui com Darli e Darleno. Antes teve os Monarcas, Chorar por Amor Nunca Mais, foi a indicação do Emílio de Coronel Vivida, e o Guilherme Silva com Nando Moreno, Meu Cavalo Sabe, essa foi pro Leonardão aí do Caçador Coronel Vivida, e também pro Buchecha lá em Rio Bonito do Iguaçu, Buchecha que também pediu uma do Dando Moreno, curtiram já por aqui na nossa programação. O Nereu tá ligado comigo no Porto Barreiro, quer vir Zé Henrique e Gabriel, Peito de Aço, né? Zé Henrique e Gabriel, abraço Nereu, pessoal aí do Porto Barreiro, um abração a todos, tem mais participação aqui, áudio no ar, boa noite.
1: Oi, Vander, tudo bom?
0: Bom.
1: Aqui é o Luiz do Guaixim.
0: Fala, Luiz.
1: Oi, Vander, bom?
0: Bom.
1: Sou o Joela do Cavaco, manda um abraço pro senhor, também tô mandando pro senhor, sou amigo do Joela.
0: Opa!
1: Domingos aí lá do Wagner.
0: Maravilha, maravilha. Tô
1: tudo amigo, tudo junto.
0: Que tal vocês?
1: Na hora que o senhor veio pro Goiânia, né, tomar um mate com o velhinho aqui.
0: Opa!
1: Tranquilo?
0: Beleza.
1: Depois eu tomo mate, mas daqui a pouco tomou um café, mais alguma coisa, né?
0: Depois uma cerveja,
1: tudo
0: né?
1: Tudo bom, senhor Arthur.
0: Valeu, um abraço.
1: E toca a Morena Rosa aí pra nós.
0: Morena Beleza? Rosa. Beleza, abraço Luiz Fernando, pessoal aí do Goioxim, super abraço, obrigado pela audiência. Também quem tá comigo aí, o Leodemar, lá na Santa Marta Candói, quero ouvir Coisas do Coração da banda Rainha Musical. A Rose Silva tá ligado com a gente aí em Foz do Jordão. Alô, Rose, abraço, boa noite pra você. Quero ouvir Feito Eu do Chitão e Chororó. 7h35, boa noite.

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7: Voltando, 7h42, boa noite. Indicação da Rose Silva, do Foz do Jordão. Alô, Rose, curte aí, Chitão e Chororó.

0: Portugal.
1: Vamos que vamos por aqui no Companhia de Amigos, agora 7:53, faltando 7 minutos para as 8 da noite. André Renner, participação do João Minagre, Castelo de Sonhos. Essa aqui foi para atender o pedido, deixa eu ver de quem, Do Ademar. Fala, Ademar, um abraço, obrigado pela audiência. Legião Urbana, Monte Castelo, foi lá para Mangueirinha, pro Antônio Carlos, e também teve Chitão e Chororó, feito eu, para Rose Silva, de Foz do Jordão, que tá ligado com a gente também. Abraço pro Nilson em Saudade do Iguaçu, abração também pro Antônio Rodrigues em Pato Branco. Antônio tá pedindo aí Morena Não Corte Cabelo, ele tá fazendo janta e curtindo a nossa FM. Antônio Freitas em Pato Branco. Abração, Antônio, obrigado aí pela audiência, obrigado pela sua companhia. 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Abraço, Margarida do Porto Barreiro, também tá curtindo a programação da gente, pedindo aqui Guilherme e Santiago. Agora 7:55, boa noite. Já já tem clássico pra Crislin Berger aí de Sulina, que tá ligada com a gente.
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2: Bora de clássico aqui, 8:01. Boa noite, Chris Limberger, Insulina. Curte aí, Debbie Gibson.

0: Essa é pro Leodemar, lá da Santa Marta em Candói, musical Champion, Coisas do Coração. Abraço, Leodemar. Obrigado aí por curtir a nossa programação. Zé Henrique Gabriel, Peito de Aço, foi indicação do Nereu, do Porto Barreiro. E também teve Deb Gibson, Lost in You. Yes, essa foi lá pra Chris Limberger em Sulina, o clássico desta noite de segunda-feira, né? Top, top, top, né? Essas músicas dos anos 80 e 90 aí, indiscutivelmente, são as melhores, né? Um abraço pro Éder Savinhago. Éder tá acompanhando a gente aí no Candoaizão, né, meu amigo Éder?
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0: Essa quem mandou foi o Éder Savinhago, né?
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1: Só por Deus, né? Que faz uma segunda-feira, véspera da terça, gelada. 8:13 agora pelo horário de Brasília. Boa noite, tudo de bom, tudo de melhor pra você que tá ligado aqui na nossa FM em toda a nossa região. Fígado de Aço, boa noite. Quem tá pedindo essa é a Santa. Santa tá lá no Virmonde nos acompanhando. Obrigado, Santa. O Acir também tá ligado na nossa. Boa noite, Acir. Opa! Opa, vamos tirar aqui o bichinho amarelinho, né? Vamos tirar o bichinho amarelinho do nosso play. É, e aí a gente traz aqui o recado. Agora sim, né? Vamos lá. O recado do Acir.
2: Tá falando assim de queda de Iguaçu, que aí que o Radamudo, Leonardo Zé Rico, o Sônia Caminhoneiro, o Abençoado Romero, o pessoal aqui de Queda, Supinzinho, Mato Rico, Tango, Roncador. Tô com o Radião do 12 aqui escutando o programa. Gostamos de escutar o programa, vendo tudo.
1: Valeu, um abraço, Acir, abraço, galera aí de Quedas do Iguaçu. Bonaceira, dona Laura. Dona Laura Fontana tá acompanhando a gente. Tutsani por aí, dona Laura. Tudo 100%? Abraço pra você, pra sua família, né? A dona Laura Fontana tá sempre acompanhando a gente. O Vermelho tá em Coronel Vivida. Diga lá, Vermelho.
3: Já que você tá recordando o passado aí. Toque um pouquinho aí da Angélica, voo de táxi.
1: Angélica, voo de táxi, olha, o Vermelho, né? O Vermelho tá nostálgico também, né? Essa é do teu tempo, Vermelho, ó. Vermelho, escutava essa da Angélica, né? E diz que chegava a brilhar o olhinho dele, né? Eita, Vermelho, Vermelho, Vermelho, né? Diz que o homem ficava mil de apaixonado ouvindo a Angélica. Essa aqui, né? Sobe o som aí, Vermelho. Explode o gradiente. Deixa lá no 25. Ui, ui.

É, Vinícius.

O Vinícius da SS gostava da Angélica, né? Ele assistiu o Clube da Criança pra ver a pintinha dela. É, ela tem uma pintinha na perna, né? Não era pelos desenhos do Jaspion, do Jirai, era pra ver a pintinha da Angélica. Né, Vinícius? O vermelho também, né?

0: Fechou o brick, né, vermelho? Tá aí a Angélica.
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3: Vamos que vamos, ao som do Traje a Rigor, 8h24. Essa aqui é pro Vinícius, relembrado passado. Curte aí, sobe o som.

0: Tiro Missioneiro e o Bugre do Mato na indicação do Daniel Abreu de Lima aí de Cantagalo. Valeu, Danielzão. Abraço pessoal de Cantagalo. Aquele boa noite especial, galera de Cantagalo, sempre, sempre na audiência. Antes teve por aqui, viu, seu Pause, menina, não corte o cabelo. Essa foi pro Antônio Freitas em Pato Branco, que tá jantando agora e acompanhando a gente. E também teve o Traje a Rigor, nós vamos invadir a sua praia. Foi a indicação do Vinícius, galera aí da SS Motos. Tem ouvinte comigo, boa noite.
1: Oi, Evandro, boa noite. Tudo
0: oi.
1: Bem contigo?
0: Tudo.
1: Evandro, aqui quem vos fala é a Ideli.
0: Oi, Ideli, fala.
1: Evandro, eu quero te pedir uma música do, acho que é os serranos que cantam.
0: Qual é?
1: Chiquita.
0: Chiquita.
1: Eu quero oferecer lá pro Otamiro, lá no centro, lá na casa dele, que diz que tá possuído pelas forças do frio lá.
0: Fazendo meu Deus, ainda bem que é pelas forças do frio,
1: ele,
0: né?
1: Lá, diz que ele, a Ideli oferece pro Otamiro.
0: Ô, Otamiro.
1: Oi, Evandro.
0: Valeu.
1: Nossa, tudo de bom.
0: Tudo de
1: tá
0: bom.
1: Na nossa, tá bom demais.
0: Valeu, Ideli. Ainda bem que ele tá possuído pelas forças do frio, né? Não é pra, pela cachaça. Brincadeira, né? Um abraço, Altamiro. Abraço, Ideli. Obrigado pela audiência. Tem mais áudio. Boa noite.
2: Ô, meu amigo Evandro. Tamo na escuta aí, amigo. Não se esqueça de nós. Manda uma música boa pra nós.
0: Que ô, Pedro.
2: O Pedrão aí. O Pedro aí. Manda uma música boa pra nós, Idas. Beleza?
0: Beleza.
2: Tamo na escuta da rádio.
0: Para, Pedro. Beleza? Pedro, para. Esse Pedro é uma parada. Ê, Pedrão, né? Braço pessoal aí. Braço Pedro, pessoal que tá na audiência aí. Muito obrigado pela companhia. 8h38, bora faturar.
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0: De volta ao som do Guilherme Santiago, na indicação da Margarida do Porto Barreiro. Agora 17 para as 9. Boa noite.

0: Os Serranos e a Molina Rosa para atender o Luiz Fernando, que tá ligadão com a gente no Goioxim, né, Luiz Fernando? Aquele abraço. Abraço mais uma vez aí pro Joel do Cantagalo, pro Assir, que tá ligadão com a gente também lá em Quedas do Iguaçu. Abração, Assir. O Edevilson Juma tá em Camboriú, Santa Catarina, acompanhando a gente. Tem recado por aqui, né? Tem recado por aqui chegando no áudio. Boa noite.
1: Boa noite, eu sou aquele soldado de Iguaçu.
0: Opa.
1: Eu preciso um favor de vocês.
0: Diga lá, meu amigo.
1: É, eu sou o João Francisco Souza de Almeida.
0: Aham.
1: Eu perdi todos meus documentos, não consigo achar. Eu queria que vocês fizessem um favor de fazer um anuncinho pequenininho, um favor.
0: Uhum.
1: Quem achou, me ligar pro meu número 999-4016-12. Faz uhum. favor.
0: Beleza, dado o recado então. Seu João Francisco, né? O seu João Francisco, aí de Saudade do Iguaçu, perdeu, extraviou seus documentos. Quem encontrar aí de Saudade, favor ligar pra ele, chamar ele no WhatsApp 999401612. 999401612. Seu João, mais ou menos aí em que local, em que trajeto o senhor extraviou esses documentos aí? Se puder repassar pra gente também, ajuda bastante, né? O trajeto que foi extraviado essa documentação. E quando, né? Quando foi aí que o senhor percebeu que perdeu esses documentos? Manda pra gente aqui que nós anunciamos por aqui também. 6 para as 9. 102,9.
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2: Nossa FM, 8:03. Agora, obrigado a todos que estiveram comigo nesta noite. Um abração aí pro Ataíde lá em Cantagalo, Ataíde Rodrigues, o Joel Teixeira também no Cantagalo, Nilson Palmeirense, saudade do Iguaçu. É um abraço também pra Ideli, vou ficar devendo hoje, não vai dar tempo, Ideli. Mas, de qualquer forma, um abraço pra você, pro Altamiro, que tá batendo os queixos de frio. Também um abração aí pro Pedro, Pedro e o pessoal de Pato Branco na audiência, o seu João Francisco aí de Saudade do Iguaçu também acompanhando a gente. Um abraço, eu volto amanhã, 7 da noite, com mais um companhia de amigos. Amanhã, 7 da manhã, tem notícia, tem informação no Revista 102. Fechando aqui com a indicação do Assir de Quedas, Milionário José Rico, Sonho de um Caminhoneiro. Bom restinho de segunda-feira e prepare-se que o frio vem aí. O frio tá batendo na sua porta. Se

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